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0: 21h20. Passa rápido as horas, não é? Gold Night, o melhor programa romântico, né, da 98FM. Aqui, ó, na gostosa de se ouvir. É, hoje na apresentação a sua amiga Nara Posidônia, tá bom? Substituindo aqui o nosso amigo Messias Rocha. Amanhã ele está de volta. Enquanto isso, a gente fica aqui, ó, juntinho, coladinho, não é? Até às 22 horas, tocando muita música gostosa, como essa aqui, ó. Essa é saudade, não é? Essa maltrata os corações. Centro Love White. Olha só, meus amores, a gente cresce ouvindo que riqueza é ter muito dinheiro, mas com o tempo descobre que existe coisas que valem muito mais. É ter uma palavra amiga, é ter uma família que nos ama, um trabalho digno, pessoas leais ao nosso lado e um lar para voltar no fim do dia. É poder amar e ser amado, viver com paz e perceber que Deus continua cuidando da nossa vida, não é? Até nos detalhes mais simples. As maiores bênçãos nem sempre fazem barulho. Muitas vezes dela acontece todos os dias e são juntamente essas que fazem nossa vida uma verdadeira riqueza. Ligue, participe, peça sua música. 889-9917-1040. Participa, meus amores, participa. Fique à vontade. Até às 22 horas, eu, Nara Posidônia, estou aqui, tá? Lhe atendendo com o maior carinho.
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0: Paula Fernandes, beijo bom.

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É isso aí, meus amores, já estamos aqui de volta. 21:49, não é? É isso mesmo, daqui a pouquinho a gente vai se despedir, mas dá tempo, ó, dá tempo você correr rapidinho aqui no telefone e pedir sua saideira. 889-9917-1040. Gold Night. O programa mais romântico da 98FM. Na apresentação hoje a sua amiga Nara Posidônio, tá bom, meus amores? Substituindo aqui o nosso amigo Messias Rocha, amanhã logo logo ele estará de volta, tá? Olha só, meus queridos, se eu aprendi alguma coisa com a vida, foi que nem sempre as coisas acontecem do jeito que eu imaginei, mas quase sempre me levaram exatamente para onde eu precisava estar. Até os dias difíceis deixaram alguma lição. As dores me fizeram mais forte. Os recomeços que me tornaram mais maduro. E aquilo que um dia pensei que não conseguiria suportar ficou para trás. A vida tem seus altos, né? E baixos, altos e baixos. Mas Deus transforma cada etapa em oportunidades de crescimento. É isso mesmo, a vida tem seus altos e baixos, né? Mas o importante é que na vida tudo acaba bem. Don't stop till you get enough. 21:51. Vamos de mais música. Gilberto Gil, Não Chore Mais. No Woman No Cry, né?

0: 22 horas.
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0: 22 horas e 17 minutos.
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0: 22h27.
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0: 22:39.
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2: 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Vem!

0: 23 horas e 14 minutos. 98.
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0: 23 horas e 27 minutos.
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0: 23 horas e 37 minutos.
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0: 23:50.
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0: meia-noite e 4 minutos.
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0: meia-noite e 16 minutos.
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0: Meia-noite e 29 minutos.
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2: 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O solo que vai ficar na sua mente aí, ó. 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

0: Meia-noite e 39 minutos.
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0: Meia-noite e 50 minutos.
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5: É, Naíssa, a saudade de bebê é outra coisa, hein?
6: É diferente.

1 hora e 2 minutos. 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

0: Uma hora e 15 minutos.
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0: 1h25.
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0: 1:38.
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0: 2 horas e 3 minutos.
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0: 2 horas e 15 minutos.
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0: 2:26.
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2: Atualizei, hein?

0: 2:39.
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3:03. 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

0: Pode fazer barulho à vontade, Cuiabá.
1: 3 horas e 14 minutos.
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0: 3:24.
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1: 3:45. 98 FM, a máquina de tocar.

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0: 3:55.
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4: 4 horas e 7 minutos.

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2: Eita, seu Ludo, já é da hora, Caba Velho. Bom dia, seu Ludo, já é da hora. São 5:02 em Heriutaba e está começando pela sua Rádio Agreste FM 98.7 o programa Bom Dia 98, na apresentação do amigo Luiz Ló, que vai ficar com você até às 7 horas da manhã, tocando muito forró pra você curtir, pra você se divertir, pra você dançar e pra você se alegrar. Bom dia, meu amigo César do Mercantil do Povo, que a senhora já está ligadinha na 98.7. Muito obrigado pela audiência e pela preferência. Meus amigos caminhoneiros, topiqueiros, mototaxistas, bom dia. Meus amigos vigilantes, meus amigos garis, aquele abraço. Meu irmão trabalhador, donas de casa, bom dia. Meus irmãos da segurança, da saúde e da educação. Hoje é quinta-feira, quintou. 23 de julho de 2026. Bom dia também para o compadre João Inácio, que já tá acordado, já chegou aqui, já chegou chegando, hein? Olha aí, santos do dia, rapaz, hoje é dia de São o quê, menino? Cadê aqui? Deixa eu ver aqui. Hoje é dia de Santa Brígida. Profissionais, hoje é dia do guarda rodoviário. Bom dia, você da cidade do interior do sertão, aceite o meu abração do programa Bom Dia 98. 5:04, vamos começar o show, seu Luiló. Arrocha aí, trio nordestino, rapaz, olha aí, vambora. Arrocha, caboclo, velho, segura.

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2: Ora, sim, senhor, seu Ludo Ria da Hora Caba Velho. São 5 horas e 7 minutos em Rede Utaba e já tem um ouvinte na linha, rapaz. Embora é a linha da comunicação, não é a linha do trem, né? Arrocha aí, pai Jonas.
3: Arrocha o dó, compadre Luiz Ló. São
2: isso.
3: 5 horas e 3 minutos.
2: É, no meu aqui é 5 horas e 7 minutos.
3: Quinta-feira de paz e saúde, por tudo e felicidade, tá, meu garoto?
2: Eita, valeu, seu João.
3: Você é meu grande amigo, mora no meu
2: obrigado.
3: Coração. Muito abraçado, felicidade pra nós. Um abraço. E arrocha o dó, é? E é proibido cochilar também.
2: Dormir pode, cochilar não, viu? Arrocha, seu João, muito obrigado pela audiência e pela preferência, né? Seu João Inácio todo dia acorda cedo lá no Barro Vermelho e quando a rádio entra no ar, o rádio já está ligado. Bora, arrocha.

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1: Eita, seu Ludo, já é da hora, caba velho. São 5 horas e 21 minutos em Heriutaba, Ceará, Brasil. Olha aí, abrindo nosso bloco musical hoje, rapaz, o trio nordestino, rapaz, com a música Entupidinho de Amor, hein? Olha aí também, Luiz Gonzaga canta Capinovo, rapaz. É, Chitãozinho e Chororó canta Majestade o Sabiá. Flávio José com a música Pobre Matuto e também Ermelinda, Só Dá Você. Só dá você na audiência, rapaz, é você 98.7, a mais gostosa de se ouvir. Olha, já vou mandando também aqui um bom dia para o nosso amigo Ismael Soares, rapaz, né? Ismael Soares, seu José Timbó, a dona Antônia Ivani, rapaz, Ana Gabriele, José Guilherme e Pedro Davi, lá no Pelo Sinal. Bom dia também para a dona Fransquinha, Cleidiane, rapaz, Francisco Antônio, é o senhor Braz, é na rua Padre Cícero. Bom dia também para o Zé Raimundo lá no Angico de Baixo, aquele abraço. Bom dia para o Antônio Mereré, rapaz, também lá no Angico de Baixo, né? Bom dia para a dona Celi, para toda a família, muito obrigado pela audiência e pela preferência. Bom dia para o amigo Carlinho da Cagesse, que essa hora está fazendo aquela caminhada e curtindo o Bom Dia 98, muito obrigado pela audiência e pela preferência. Bom dia também para o amigo Neto, nosso amigo Neto, rapaz, amigo de segurança, é o Neto aí, né? Neto, muito obrigado aí pela sua audiência e preferência também, né? É, o Neto faz umas caminhadas também e ouve o Bom Dia 98. Bom dia para o seu Elmano, rapaz, o seu Elmano lá da Rampa de Cima, né? É, rapaz, que trabalha lá com o nosso amigo Erivaldo do supermercado Três Irmãos. Alô, Erivaldo, bom dia para você, para a família e para todos os seus colaboradores. Seu Zé Mendes lá em Primeira Várzea, né? Também um bom dia para ele, um bom dia para dona Maria Nilda, sua esposa. Muito obrigado, seu Zé Mendes, pela audiência, pela preferência, né? Seu Elisiário, alô, seu Elisiário, bom dia também para o senhor, né? Para sua esposa, rapaz, é isso mesmo. Muito obrigado aí pela audiência e pela preferência. É a dona Deusimar, rapaz, gente boa, da melhor qualidade. Bom dia também para sua filha Marta e para toda a família. E o seu Elisiário, aquele abraço. Bom dia também para a dona Raimunda César, né? Também que é um ouvinte da 98.7. Nosso amigo Gonzaga, né? É o Orlando, a dona Lúcia e toda a família. Abraço aí a toda essa comunidade boa aí da Primeira Várzea. 5h24.
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5: Meu pai Cícero Danto dizia assim pra mim: meu filho, se eu tivesse dinheiro de sobra, eu fazia um conjunto desse jeito.

tá a hora boa do programa. Hora boa do programa é a hora do aniversariante do dia. Olha quem está de aniversário hoje, nesse dia 23 de julho de 2026. É você, Pedro Rodrigues da Cunha, rapaz, no bairro da Caixa d'Água. É, rapaz, nosso amigo Pedro Rodrigues, né? É seu Pedro Cunha, rapaz. Também você, José Wagner Passos, Estrada dos Bandeirantes, no Rio de Janeiro. Francisca Ferreira Dias, na Vila Campos. E Luiz Castro Júnior, na Rua Joaquim Moraes, no Barro Vermelho. Para vocês que estão de aniversário hoje, muitas felicidades, muita paz, muita saúde, muitos anos de vida. E que essa data se repita por muitas e muitas vezes. São os votos do Luiz Ló e de toda a equipe da 98.7. A mais gostosa de se ouvir. Parabéns! Feliz aniversário pra vocês!

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1: Eita, saludo, já é da hora, acaba, vai. Só se for agora, 5 horas e 52 minutos, hein, Rio Taba. Mais um bloco musical, na 98. Olha, Dorival Dantas canta Forró Só Presta Assim. Cuscuz com Leite, rapaz, é o nome do conjunto. Garotinha Linda é o nome da música. Dedinho Gouveia canta Pra Lascar o Cano, rapaz, olha aí, ó. Milionário José Rico, Tribunal do Amor. Corta Fogo canta Porto Seguro. É Lino Julião, rapaz, o Rabo do Jumento, olha aí, ó. Limão com Mel canta Frente a Frente, rapaz, a pedido aí do nosso amigo. Eita, lá da Santa Cruz Velha, rapaz, olha aí, rapaz. É o nosso amigo do Guarda-Chuva. Muito obrigado a você que está sintonizado na melhor, na mais gostosa de te ouvir, 98.7. Quero mandar aqui um bom dia para o Aquapark, rapaz, o nosso amigo Célio lá no Aquapark. Agropontes Mário Filho, né? Baleia Turismo, dona Rose Oliveira. É o Carneiro Construções, nosso amigo Anderson. Bom dia para o nosso amigo lá da Casa Center, Centro Automotivo Top Filme, Ataíde Família. Clínica Doutor Aristide, alô, doutora Thalita, aquele abraço. Clínica Nova Era, bom dia também. Construção São José Operário, alô, Messias e Dona Terezinha da loja São José Operário. Depósito de Bebida Luiz Moraes, aquele abraço. Doutora Naísla, bom dia para a senhora e para toda a equipe. Engenheiro João Rafael, aquele abraço. Bom dia também para o Escritec, rapaz. Alô, Kilson Magalhães, Espetinho Vedinho também, aquele abraço, hein? Para você e para dona Vanderlane. Farmácia Viver Bem, dona Antônia de Maria, bom dia. Fazec 1, bom dia. Frigorífico Zé do Louro, aquele abraço, bom dia. Obrigado pela audiência e pela preferência. GBCEL, Gustavo Braga, muito obrigado, bom dia. Gil Montagens, Gil Montagem de Imóveis, né? É isso aí, muito obrigado pela audiência. Grupo Lá, aquele abraço. Inácio da Caçamba, bom dia. Inforlink, bom dia a todos vocês aí. Seu Jorge dos Cocos, aquele abraço. Rafael dos Cocos. 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Lojas Águia Eletro, aquele abraço. Bom dia também para o loteamento Sales Paiva. Alô, seu Sales Paiva, aquele abraço, hein? Luciano do Frango, bom dia. 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
1: Só se for agora, seu Ludo, já é da hora, caba velho. São 6:13 em Rede Utab e você curtiu mais um bloco musical do programa Bom Dia 98, na apresentação do amigo Luiz Lora. Olha aí, olha, rapaz, Marinês canta, rapaz, é forró, forró sem briga, né? Os três do Nordeste, rapaz, a Vendinha da Feira. Também Roberta Miranda canta Amigos e Nada Mais. Sandro Becker, Diga Pra Mim, ó, que música bonita, hein? Trio Mossoró canta Forró do Velho Inácio. Muito obrigado pela sua audiência e pela sua participação. Muito obrigado. Quero mandar aqui também um bom dia para Magazine Miranda. Magazine Miranda, é Martins Timbó Turismo também lá no Carão, né? Mercadinho Castro Alves na Rua São José. Mercadinho Miró House lá do nosso amigo Cristiano, rapaz, ele é do Mercadinho Castro Alves e da Dona Maria. Mercantil do Povo César, é Neto Upsel. Oficina Automotiva Zé Aldir, lá no Carão, aí no Pacarão, né? Oficina O Seu Antenor, lá na Rampa de Cima. Bom dia também para Online Telecom, rapaz, é isso aí, Ótica H-Vision. Bom dia também para Panificadora Macaraú, é a Panificadora Acaraú. Plamovi, muito obrigado pela audiência, pela preferência, né? Também Posto São Francisco, né? Daí lá do Magela Timbó. Posto do Artêmio, rapaz, aí na Rua São José, Rampa e Santa Cruz Velha. Bom dia também para nossos amigos lá do Posto Santa Edivígia. Alô, Vicentinho. Bom dia para o Posto Seu Wilson, Cleilson, Dona Mariana, aquele abraço. Refrigeração Dois Irmãos, bom dia. Rério Aço, Dona Netinha, lá na Vila Campos. Saturismo do amigo Sajúnio. Salão Estúdio Norma Cabeleireiro, bom dia. Santo Expedito Construções, bom dia. Saralete Magazine, bom dia, aquele abraço. Estúdio Flora Gonçalves, bom dia. Bom dia, Supermercado Três Irmãos, alô Erivaldo, aquele abraço. Totinha Motos, lá na Santa Cruz Velha. Varejão, rapaz, é nosso amigo Juni. Zezé Viagens, bom dia. Bom dia para o nosso amigo Clerto Furtado, da Rério Sati.
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1: Eita, seu Ludo, já é da hora, caba velho. Só se for agora, 6:25, em Rerio Taba, Ceará. É, também temos mais um ouvinte na linha, que não é a linha do trem, mas é a linha da comunicação. Dona Luzinete, bom dia, seja bem-vinda à Rádio Agreste FM 98.7, a mais gostosa de se ouvir. Bom dia.
2: Oi, seu Luiz, bom dia.
1: Bom dia, Dona Luzinete. Muito bem, é um prazer receber a senhora aqui,
2: viu? Muita saúde, força florais.
1: Para todos nós, né?
2: Bote aí uma música aí pra mim.
1: E vai rodar uma música bem bonita, a pedida aí da Dona Geni, rapaz, e seu Salles lá, do Angico de Baixo, oferecendo para a Dona Marlene e seu Chico Camilo lá em Amanaiara. Eu aproveito também e mando pra Dona Luzinete. Dona Luzinete, muito obrigado, seja sempre bem-vinda à Rádio Agreste FM.

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1: Só se for agora, seu Ludo Gero da Hora, Caba Véi, 6:37 em Rio Taba, e você curtindo aí o Bom Dia 98 na apresentação do amigo Luiz Ló. Obrigado pela sua preferência e audiência. Olha aí, música é o Conjunto Mel com Terra, né? É Oséias, rapaz, arrepiando a saia da vovó. Vieirão e seu conjunto, Melô do Bode, seu Elisiário, quer comprar um bode, seu Elisiário? Mel com Terra canta, rapaz, Cariri que eu amo, a pedido aí da Dona Geni, oferecendo para a Dona Marlene, seu Chico Camelo, lá em Amanaiara. Muito obrigado aí pela audiência e preferência. Sérgio Reis canta, rapaz, da Paulistinha, né?

0: Bom dia para o seu Zé Carlos da Cabaceira, que está comigo por aqui. Fala aí, seu Zé Carlos. Bom dia, seu Zé Carlos. Como é que tá? Isso. Como é que tá a Cabaceira aí? Tá boa? Isso, muito bom, viu, seu Zé Carlos? Muito bom demais, viu? É bom falar com o senhor. Quero mandar um bom dia também, rapaz, lá pro seu Vicente, né? Vicente não, rapaz, seu Jacinto Paiva lá na Cabaceira. Bom dia, seu Jacinto Paiva. Seu Valtão, aquele abraço, hein? Seu Antônio Paiva também, Dona Ivone Torres do Barro Vermelho. Muito obrigado pela audiência e pela preferência. Bom dia, também para o nosso amigo, rapaz, o Edmar, a Paloma, rapaz, é isso aí, a Maria Flor e o Rei Zangado, é o Antônio, né? Alô, Soró Sereno, lá na Fazenda Laranjinha, bom dia, Greg Magalhães, no Barro Vermelho, Dona Mirta Lopes, também o nosso amigo Valtinho, rapaz, e o colega Ataíde Furtado, seu Assis, seu pai e sua mãe, Dona Áurea, bom dia.
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1: Só se for agora, seu Ludo, já é da hora, caba velho. São 6:54 em Rio Taba. E você curtindo aí o Bom Dia 98, hein? Olha que músicas bonitas, rapaz, ó. Adelmário Coelho, é proibido cochilar. Dormir pode, cochilar não. Edvard Castro canta, rapaz. Eita, que velhinho pra dançar. O velho dança muito, viu? Banda Calypso, Homem Perfeito. Olha, muito obrigado a você que está sintonizado comigo aí desde 5 horas da manhã. E por aqui vou pegando o beco, rapaz. Mas não desligue seu rádio não, porque daqui a pouco tem a colega Nara Posidônio com o programa Playlist 98 até às 11 horas da manhã. Muito obrigado, meu Deus, por mais essa oportunidade de ter falado para o povo, para Rio Taba, para o Ceará, para o Brasil e para o mundo. Eu prometo voltar amanhã às 5 horas da manhã, se assim Deus me permitir. Só posso dizer, Deus comigo e Deus com todos. Fui!

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0: É isso aí, meus amores, 7 horas e 24 minutinhos. Playlist 98. É isso mesmo, é o melhor programa de todas as manhãs, não é isso, meus amores? Estamos aqui, ó, juntos e misturados. Esta é a sua ZYV737, canal 254, Rádio Agreste FM de Reritaba, 98,7. A gostosa de se ouvir, a maravilhosa. Ligue, participe, peça sua música. Nosso WhatsApp está aqui, ó, prontíssimo só para te receber. 889-9917-1040. 889-9917-1040. Participa, meus amores, peça a música de sua preferência. Ofereça para quem? Para pessoa especial do seu coração, alguém especial, tá bom? Ou somente para curtir no seu cantinho, tá? Manda aquele seu alô, fica à vontade. 889-9917-1040, não esquece. Hoje é 23 de julho de 2026, quinta-feira. Uma linda manhã gostosa de quinta-feira, não é? E vamos que vamos, eu sou Nara Posidoni, meus amores, lhe fazendo companhia até as 11 horas da manhã. Bom dia.
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0: chuva com eles, né? João Bosco e Vinícius.
1: Chove, chuva, chove.
0: 7:50, meus amores. 7:50. Ligue, participe, peça sua música. 889-9917-1040. Playlist 98, o melhor programa de todas as manhãs, não é aqui na gostosa de...

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E 53 minutinhos. Daqui a pouquinho, meus amores, plantão de notícias, tá? A notícia na ponta da língua. E logo em seguida, horóscopo do dia, contando tudo, tudo sobre os nossos signos, não é? Vamos ver o que é que o nosso signo hoje vai nos orientar, não é? Nos aconselhar. A gente tá aí mais preparado pro que vem, não é? E meu bom dia, bom dia, bom dia maravilhoso, mais do que especial para você, querido comerciante, que tá nos ouvindo lá no seu comércio, não é? Chove, chuva, chove. É na sua loja, na sua lanchonete. Os meninos nos postos de gasolina também nos ouvindo, claro. As lembranças que me invadem. Chove, chuva, chove. Vem lavar esta... Nossos queridos motoristas que vão aí na estrada nos levando, nos dando aquela carona maravilhosa, seja muito bem-vindo. Dirija em paz, tá bom? Fique tranquilo, é seu destino. E muito obrigada pela sua preferência, tá bom? Bom dia também a todos os nossos profissionais da saúde, da educação. Minhas secretárias do lar, senhora dona de casa, não é? Um ótimo bom dia também a todos os nossos garis, nossos vendedores ambulantes. Bom dia aos nossos pedreiros, serventes, não é? Pintores, mecânicos, nos ouvindo lá na sua oficina. Nossos serralheiros, borracheiros, não é? Um ótimo bom dia para você que tá em casa, tá na rua, tá no carro, em qualquer lugar, mas sei que você tá aqui, ó, ligadinho com a gente, não é? Muitíssimo obrigado pelo seu carinho, pela sua preferência, tá bom, meus amores? A gente aqui, ó, sempre juntinho, juntinho, coladinho, não é? Eu, Nara Posidoni, estou aqui, ó, lhe fazendo companhia até as 11 horas da manhã, tá bom? Tocando a sua música preferida, levando muita música gostosa, sucessos, né? Saudades. Notícia, horóscopo, fofoquinha, não é? Tudo de bom pra você. Raimundo Braga, lá da Praça da Estação. Bom dia pra você também, Raimundo. Ele pede a música Algo Parecido com Skank. Já já eu toco pra você, meu bem. Já já. Obrigada pela sua participação, tá?

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1: Olá, este é o Giro de Notícias. Eu sou Alan Barbosa e você acompanha os destaques do momento. O pré-candidato do PL à presidência da República, Flávio Bolsonaro, não conseguiu o apoio da federação formada pelo Progressistas e União Brasil. O senador foi informado da decisão nesta quarta-feira pelo presidente do PP, Ciro Nogueira. Flávio contava com a adesão dos partidos, também para ter mais tempo no horário eleitoral. Com a decisão pela neutralidade, os candidatos da federação ficam livres para fazer alianças regionais. O Superior Tribunal de Justiça, STJ, decidiu que a apreensão e a perda definitiva de maquinário utilizado em crime ambiental independem da demonstração de má-fé do proprietário. O IBAMA teve de devolver, por decisão judicial, um trator utilizado no desmatamento da área da Reserva Biológica do Gurupi, no Maranhão. De acordo com os ministros da segunda turma do STJ, o artigo 25 da Lei 9.605, de 98, determina a apreensão do bem utilizado no crime e exigir a comprovação de má-fé do proprietário criaria uma espécie de blindagem patrimonial para atividades ilícitas. Dois homens em uma motocicleta invadiram a prefeitura da cidade mexicana de Temoac, no estado de Morelos, e assassinaram o prefeito Valentim Lavín, aliado da presidente do país, Cláudia Sheinbaum. Narcotraficantes atuam na região, mas a polícia não divulgou a motivação do crime. Valentim Lavín já havia sofrido um atentado a tiros em janeiro deste ano. Morreu nesta quarta-feira, aos 98 anos, o cineasta Luiz Carlos Barreto, um dos grandes nomes da história do cinema brasileiro. Entre as obras de sua autoria nos mais de 60 anos de carreira estão O Quatrilho e O Que É Isso, Companheiro, ambos indicados ao Oscar de Melhor Filme Estrangeiro em 1996 e 97, respectivamente, e também a primeira versão de Dona Flor e Seus Dois Maridos. Barreto tratava de uma infecção pulmonar decorrente de uma pneumonia. O cineasta será velado nesta quinta-feira a partir das 11 horas da manhã no Palácio da cidade, em Botafogo, Rio de Janeiro, e o corpo será cremado no Memorial do Caju. O CENIPA da Aeronáutica vai divulgar nesta quinta-feira relatório sobre o acidente da Voepass em agosto de 2024 na cidade de Vinhedo, interior de São Paulo. 62 pessoas morreram na tragédia. Além de revelar as causas do acidente, o CENIPA deve emitir orientações para evitar outras tragédias semelhantes. O Giro de Notícias é uma produção da Agência Rádio Web. Texto e apresentação Alan Barbosa, edição Thiago Pedruzzi.
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2: 8:22, contando aqui pra vocês, meus amores, a primeira do horóscopo do dia, tá? E começando pelo seu signo de Áries. Bom dia, arianos! Olha só, Áries, sua família precisa de você. Ela vem lhe dizendo isso há algum tempo, mas você não tem dado a devida atenção a ela. Não deixe de fazer uma visita ou telefonar para ela. Uma pessoa que você não vê há algum tempo pode aparecer hoje na sua porta. Você deve decidir se essa pessoa representa algo bom para a sua vida ou não. Porque se não representar, então considere não deixá-la voltar para o seu espaço. Você nem sempre pode receber todas as pessoas que estão precisando. Você também deve cuidar de si mesmo, do que essas pessoas provocam internamente, né? No trabalho, você terá de tomar decisões importantes em relação a uma pessoa que o está incomodando, né? Touro, você está enfrentando problemas em seu trabalho. É provável que tenha de fazer mudanças na maneira como faz as coisas. Deve ser sempre tentar ordenar seus espaços e também correr certos riscos com relação ao que isso se refere. Uma pessoa que você conheceu há pouco tempo está demonstrando um interesse por você, que ele pode ir além do que você está acostumado. Você tem a ideia de abrir um negócio, mas está vendo que as opções estão desaparecendo pouco a pouco. Não deixe que elas desapareçam. Você precisa começar a dar passos seguros e firmes nesta questão, né? Gêmeos, um bom dia para os solteiros, mas não exatamente para que eles encontrem o amor que procuram, mas também para liberar a paixão que tem dentro de si. É sempre bom deixar as coisas claras entre adultos. E se há uma pessoa em sua vida com quem você está interessado apenas em se divertir, deixe-a saber dizer antes que ela comece a cometer seu coração, né? A comprometer seu coração com algo que não tem no futuro, não tem nada de futuro, né? O amor é útil, mas você precisa fazer mais para chamar a atenção de quem você ama. Você precisa estar muito mais atento às coisas que faz em seu trabalho. Provavelmente terá que ter cuidado e paciência para dar uma solução rápida ao imprevisto que acontecerá. Câncer, não pare de tentar realizar seus sonhos. Você está no momento exato para poder mudar certas coisas que lhe darão um passo mais firme em direção ao sucesso que deseja alcançar no futuro. Você provavelmente não terá sucesso em um projeto que está elaborando. Será difícil vendê-lo. As outras pessoas é algo arriscado para quem quer investir. Você deve considerar mudar algumas coisas. Alguém lhe fará críticas positivas sobre ele para que você possa fazer as modificações que garantirão seu sucesso. Você recebe um dinheiro extra que não havia contemplado e é provável que queira usá-lo em algo que não precisa, né? 8:25, você conferiu aqui o signo de Áries, Touro, Gêmeos e Câncer. Daqui a pouquinho, o signo de Leão, Virgem, Libra e Escorpião. Aguarde. E não sai daí, daqui a pouquinho o programa Elite 90... Não sai daí, meus amores, daqui a pouquinho o nosso programa Playlist 98 está de volta, tá bom? Agora deu certo, né? Não enrola não. Vamos para os nossos apoios culturais e daqui a pouco a gente volta com muito mais para você, tá bom?
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É isso aí, meus amores, já estamos aqui de volta. No seu melhor programa de todas as manhãs, não é? Playlist 98, na apresentação a sua amiga Nara Posidônio, eu mesma. Muito prazer, meus amores. E muito obrigada pela sua companhia, tá bom? 8 horas e 34 minutinhos. Eita, música gostosa de se ouvir, não é? Puxa meu cabelo com ela, Valquíria Santos. É a ex-vocalista da banda Magnífico. Na carreira solo, sempre, sempre tá arrasando. Ela já veio fazer um show aqui em Rio Tabo, viu, gente? Ela arrasou. Eu fui, viu? Amei, adorei. Antes dela veio a Mara Pavanelli, aí depois foi ela. Toca fogo. 8 horas e 35 minutinhos. Liga, participa, meus amores. Manda seu áudio, sua mensagem. Peça a música de sucesso, aquela sua saudade, a sua música preferida, tá bom? Eu toco pra você, claro, na hora. É muito fácil. Nosso WhatsApp está aqui, meus amores. Prontíssimo para lhe receber. 889-9917-1040. Pode mandar um áudio, uma mensagem, pedir a música de sua preferência, oferecer para alguém especial, ou somente para curtir, não tem problema, tá? E também pode mandar aquele alô básico, não é? Fica à vontade, a casa é sua. Até às 11 horas da manhã estamos aqui, meus amores, muito juntinho, coladinho, se divertindo, não é? E se emocionando. Oito horas e 36 minutinhos. Daqui a pouquinho mais horóscopo do dia pra você, tá? 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

0: 8:37. Quero mandar um super alô ao seu Lúcio, lá na rua Pedro Rodrigues, né? Ele tá todo dia aqui nos acompanhando. Ele pede duas músicas, né? Um é com a Saudoso, né? Com o Nelson Gonçalves, né? Normalista, né? E a outra é Tortura de Amor com o Valdir Soriano. Já eu toco pro seu Lúcio. Grande alô para a dona Antônia de Maria, lá em Nova Betânia, Avenida Carão, saída para Vajota. É isso mesmo, a dona Antônia de Maria de Nova Betânia pede que pro seu filho Eudes, né, lá em Oticica, né, que faça uma visita para ela, tá bom? Ela está com saudade dele, provavelmente ela não tem mais o número dele, né? Como faz um tempo que ele não aparece lá, né? E mãe é mãe, fica preocupada, né? Então, Eudes, se você estiver ouvindo a gente aqui, tá bom? 98 FM, ou alguém estiver ouvindo, repasse esse recado para o Eudes lá em Oticica, tá bom? Que sua mãe, a dona Antônia de Maria, ela pede a sua presença, tá bom? Ela está com saudade e quer vê-lo, né? Quer saber se ele está bem. Pode sumir não, tem que zelar pelos nossos velhinhos, claro. Pai e mãe é só um, não é? Tem que aproveitar enquanto eles estão aqui no mundo, não é? Oito horas e 39 minutinhos, vamos de mais música gostosa. E não esquece que daqui a pouquinho, plantão de notícias pra vocês, tá, meus amores?
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3: Normalista, Davi.

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0: semana já deixaram mais de 1000 pessoas desabrigadas do estado. Quase 200 cidades já registraram problemas. Há desabrigados na região central, norte, Vale do Taquari, Vale do Caí, litoral norte e região metropolitana. A situação mais crítica é no Vale do Taquari e no Vale do Caí, que foram devastadas na enchente de 2024. Os rios Taquari e Caí deixaram seus leitos e invadiram cidades. Imagens em redes sociais mostram casas sendo arrastadas, rebanhos nadando na correnteza e pontes submersas. Institutos de meteorologia apontam mais chuvas para os próximos dias. Em Porto Alegre, a expectativa é de que até sexta-feira o Rio Guaíba supere a cota de inundação. Isso acontece pelo fato dele receber as águas de todos esses rios que estão em regiões mais críticas do Rio Grande do Sul. Agência Rádio Web com informações de Porto Alegre, Leno Falck.
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0: 9:07, meus amores, já estamos aqui de volta. Programa Playlist 98. O meu, o seu, o nosso melhor programa de todas as manhãs, não é? Apresentação aqui a sua amiga Nara Posidônio. Ele fazendo companhia aqui todo dia de manhã, de segunda a sexta, das 7 horas da manhã até as 11 horas da manhã. E não esquece que aos sábados eu também estou aqui, tá bom? Fazendo. É a partir das 13 horas no programa Tarde Legal, que vai até as 16 horas. Porque às 16 horas até as 19 horas você fica com o programa Sintonia 98 com Arlino Silva. E às 19 horas eu volto, tá, meus amores? No programa 98 Show, segunda edição, tá? Que vai até as 22 horas. Estamos aqui, ó, todo dia juntinho com você. Vida não merecendo. Aqui, ó, na gostosa de se ouvir, tá? Se amar. E olha só, meus amores, 9:08, você acompanhou aí plantão de notícias, né? A notícia na ponta da língua falando sobre o tempo, as chuvas, né? E daqui a pouquinho vamos mais para horóscopo do dia, tá bom? Contando tudo sobre o seu signo. Eu senti naquele dia. Amor perfeito com Amado Batista, linda canção, né? Essa foi a pedida de Dona Lúcia lá no bairro São José dos Doroteus, tá bom? Um grande alô a todos os nossos ouvintes no bairro do São José dos Doroteus, ligadinho aqui com a gente. Obrigada pelo carinho. Quero mandar também um super alô para minha querida amiga Irene Viana, em Caiçara, a Manaiara, isso mesmo. Beijo, beijo, beijo a todos os nossos ouvintes em Caiçara, a Manaiara. Pela vidraça eu via, você só... E olha só, Dona Lúcia é outra Lúcia, tá? Lá no bairro do Engenho, ela pede nós somos loucos com banda Caviar com Rapadura. Bom dia, maravilhoso a todos os nossos ouvintes também do bairro do Engenho, né? Ali do lado também, ali a Açude do Mato, né? Avenida Alderico Magalhães, saída para Guaraciaba do Norte, toda aquela região ligadinho aqui na 98FM. Entre nós dois. E Marcelo do Rio de Janeiro, nosso conterrâneo, bom dia pra você, Marcelo, seja muito bem-vindo, tá? Ele pede música Bijuteria com Bruno e Marrone e oferece para todos da sintonia da 98FM. Obrigado pelo carinho, Marcelo. Tenha um ótimo dia, tá? Seu Senhor para sempre te levou. 9:09, né? 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
0: A desconhecida com Fernando Mendes. Essa vai para Denis, lá no bairro do Engenho.

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3: Signo de Leão. Bom dia, leoninos. Se você tinha planos com uma pessoa especial hoje, é provável que eles sejam cancelados. Se isso acontecer, mude seus planos também e divirta-se na noite passada com um de seus amigos. É provável que você tenha comprado uma coisa ou economizado algum dinheiro para sair. Você pode se divertir muito de qualquer maneira com uma pessoa que você gosta muito de compartilhar. É um bom momento para começar a tomar decisões importantes em relação ao amor e ao relacionamento em que você pode estar no momento. Não decida levar sua vida por um caminho que você não quer. Se houver diferença com a pessoa com quem você está nesse estágio, então é bom que você sempre possa conversar e repensar a possibilidade de deixar o compromisso, né? Virginianos, virgem, você tem a oportunidade de encontrar uma nova pessoa em sua vida. Só precisa prestar atenção nas pessoas que encontra entre elas. Pode estar aquela que o fará feliz daquilo algum tempo, né? Você precisa começar a perceber as coisas que estão acontecendo ao seu redor, e isso é algo em que você vem meditando algum tempo. Não deixe esses desejos de lado, porque você não quer estar sempre se escondendo atrás de um manto de dúvidas. Em seu trabalho, você verá alguém fazendo seu trabalho muito bem. É importante que você comece a observar como essa pessoa trabalha, né? Libra, não é possível que você esteja sempre pensando em fazer mudanças positivas em sua vida e não as realiza. Se você pensa nisso, é porque precisa fazer essas modificações. No trabalho, são esperados alguns erros que podem lhe custar caro. Isso não significa que você perderá o emprego, mas é claro que haverá repercussões. Preste mais atenção, né? Prestar mais atenção. Não deixe que amanhã o que tem em mente. Não é bom estar sempre pensando nas consequências de suas ações. Às vezes é preciso agir e você já percebeu isso, né? Escorpião, é importante tomar consciência do que você tem para dar ao seu corpo e do que não tem. Você tem a possibilidade de fazer uma viagem muito em breve, mas não se preocupe com os detalhes ainda. Apenas tente encontrar o dinheiro para se divertir. Tente se libertar um pouco mais. Você está agindo como se estivesse em algum tipo de prisão e precisa começar a sair muito mais. Talvez queira praticar um esporte. Faça isso sem hesitar. Se tiver que usar o dinheiro que vem economizando há muito tempo, não precisa se sentir mal, né? As economias são sempre boas para esse momento. 9:34, você conferiu aqui mais uma do horóscopo do dia. Tudo sobre o seu signo de Leão, Virgem, Libra e Escorpião. Daqui a pouquinho, meus amores, eu trago os últimos, tá? Capricórnio, Sagitário, Aquário e Peixes. E não sai daí, a gente volta já já.
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0: 9:41, meus amores, já estamos aqui de volta. Playlist 98, o melhor programa de todas as manhãs, não é? O gostoso de se ouvir, hein? Ligue, participe, peça sua música. 889-9917-1040. 889-9917-1040. Peça o seu sucesso, aquela sua saudade. Eu toco pra você. Se você preferir, pode oferecer pra alguém especial, tá bom? Pode mandar aquele seu alô, fica à vontade. 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E olha só, a auxiliadora lá do Barbal Vermelho, ela pede a música Folha Seca com Amado Batista e pede pra gente repetir pra ela o signo de Gêmeos. Daqui a pouquinho eu repito pra você, meu bem. Um ótimo bom dia a todos os nossos ouvintes no Barbal Vermelho, ali na rua Rita Martins, não é? Bom dia, bom dia, bom dia, meus amores. A música do Rei Roberto Carlos, né? Os Amores, Meus Amores da TV, né? Foi uma pedida do seu Lúcio lá na rua Pedro Rodrigues. Ele disse que é homenagem a mim, tá? Por que será, né, meus amores? Obrigada pelo carinho, seu Lúcio. Chaga Moranguinho de Vila Nova. Bom dia, bom dia, bom dia pra você, meu bem. Ele pede a música com o Rei Roberto Carlos. Tô chutando lata. Um ótimo bom dia a todos os nossos ouvintes em Vila Nova, ligadinho aqui com a gente. E um bom dia para Antônio César, isso mesmo, lá no Bar Vermelho, não, ali em Santa Cruz Velha, né? É do frigorífico Boi do Sertão. Um ótimo bom dia para toda a família Balacó.
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1: Thalita Mel.
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2: 10:04, repetindo aqui pra dona auxiliadora no Barba Vermelho, né? Signo de Gêmeos. Olha só, geminianos, um bom dia para os solteiros, mas não exatamente para aqueles que encontrem o amor que procuram, né? Mas para liberar a paixão que tem dentro de si. É sempre bom deixar as coisas claras entre adultos. E se há uma pessoa em sua vida com quem você ainda está interessado apenas em se divertir, deixa saber dizer antes que ela comece a comprometer seu coração com algo que não tem futuro. O amor é útil, mas você precisa fazer mais para chamar a atenção de quem você ama. Você precisa estar muito mais atento às coisas que está em seu trabalho. Provavelmente terá que ter muita paciência para dar uma solução rápida a um imprevisto que acontecerá. Signo de Sagitário. Sagitarianos, você está em um bom momento para conhecer alguém, mas tem pouca confiança. Comece a se ver bem, não deixe que nada o impeça. Você tem o talento de ter bons relacionamentos com pessoas bastante influentes na área em que atua, algo que lhe ensinou muito sobre o que faz. Aproveite essa habilidade para oferecer um projeto no qual vem trabalhando há bastante tempo. Você precisa estar mais focado nas coisas positivas da vida. É provável que tenha que dar mais ênfase ao seu relacionamento nesse momento. Se tem tido dificuldades, pode ser uma boa ideia a dar um tempo melhor, né? Lembre-se de que a diversão é importante em um casal. Não fique sempre em casa. Capricórnio, você precisa entender mais as pessoas ao seu redor, especialmente aquelas com quem trabalha, melhorar seu tom de voz e estar disposto a receber críticas por seu trabalho. É provável que uma pessoa tenha um problema sério, mas não se preocupe se não puder dar uma mão, pois você nem sempre estará disponível para todos que precisarem de você. Você não tem essa obrigação. Não deixe que as partes ruins de seu parceiro supere as boas. Todos nós cometemos erros, mas são nossas virtudes que devem prevalecer. Lembre-se de que você também comete erros e não gosta de ser julgado por eles. Aquário, você deve começar a encarar seu trabalho como algo mais divertido e se fazer não cair na rotina. Procure sempre novas maneiras de fazer as coisas e variar um pouco. Deixe de lado o momento de intimidade que você deveria viver com seu parceiro. Pode ser algo que traga problemas no futuro. Melhor tentar dar à pessoa que você ama um bom momento. Nem sempre você terá a possibilidade de adiar tudo em busca de algo de trabalho. Lembre-se que a falta de tempo, a comunicação só distancia os casais, né? Uma oportunidade de aumentar suas finanças virá hoje. Pode ser um pouco arriscado, né? Peixe, comece o dia de bom humor e constrangie os outros com seu espírito positivo. Nem sempre é uma tarefa fácil. É provável que você veja seu bom humor abalado hoje por causa de uma pessoa que não está de bom humor. Tente gerar uma instância de confiança com essa pessoa e pergunte diretamente a ela o que está errado. Você poderia ajudá-la. O dinheiro está bom hoje. Você poderá receber algo que está esperando há muito tempo. Talvez uma dívida que será paga. É um dia muito bom para fazer negócios e fechar contratos. Não deixe a oportunidade passar. 10:06, você conferiu aqui a última do horóscopo do dia. Tudo sobre o seu signo de Sagitário, Capricórnio, Aquário e Peixes. E repetindo, signo de Gêmeos para a dona auxiliadora. Amanhã, sexta-feira, eu volto mais com o horóscopo do dia para você.
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0: É isso mesmo, parabéns pra vocês, meus amores. E nós aqui, a família Grécia FM, queremos dar os parabéns pra vocês, desejar toda a felicidade do mundo.
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0: É, e quem está completando mais a primavera hoje, dia 23 de julho de 2026, quinta-feira, é você, Pedro Rodrigues da Cunha, no bairro da Caixa d'Água, José Wagner Passos, Estrada dos Bandeirantes, né, Rio de Janeiro, né, Francisca Pereira Dias, em Vila Campos, e Luiz Castro Júnior, na rua Joaquim Moraes. A todos os nossos aniversariantes, a família Grécia FM deseja muitos anos de vida, muita saúde, muita paz e alegria, né, meus amores? Principalmente a saúde, né? Com ela é o principal, né? Com saúde a gente consegue tudo nessa vida, né? Então, sinta-se abraçado aqui pela família Grécia FM, tá bom? Muitas felicidades, saúde, amor, tudo de bom aí em suas vidas, tá bom? E se você conhece alguém que vai fazer aniversário, liga aqui pra gente, 889-9917-1040. Aí você dá o nome dele completo, o endereço onde ele mora, tá bom? Que a gente faz essa homenagem pra ele das 5 horas da manhã até as 22 horas. Parabéns, parabéns, parabéns, meus amores. Tudo de bom pra vocês, tá bom? Queridos aniversariantes aí do Tabense e Conterrâneo, tá? Do dia 23 de julho de 2026, quinta-feira. Que Deus os abençoe sempre, tá? E não saia daí, a gente volta já já, tá bom? 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

0: 10h31, vamos para a fofoquinha dos artistas. É o babado das celebridades. E hoje eu vou falar de uma atriz e apresentadora, né? Baiana, né? Eu acho que ela é baiana, né? Regina Casé, é isso mesmo? Regina Casé comemora a estreia da filha no teatro e relembra desafio. Disseram que não ia sobreviver, né? A estreia de Benedita Casé nos palcos ganhou um significado especial para sua mãe. A atriz e apresentadora Regina Casé, durante participação das duas no Conversa com Bial, na última terça-feira, dia 21, a veterana falou sobre o caminho percorrido pela filha até chegar ao teatro e relembrou os desafios enfrentados desde a infância por causa da perda de auditiva, né? Depois de estrear como atriz em 2025 no longa 90 decibéis, né, Benedita faz sua primeira excursão no teatro com o monólogo Surda, né? No espetáculo, ela interpreta uma mulher que enfrenta a perda da audição em uma história inspirada em suas próprias vivências como pessoa surda. A perda também aborda os impactos da condição nas relações familiares e no ambiente de trabalho. Regina contou que nunca imaginou que a filha seguiria a mesma profissão. Segundo ela, né? Benedita se formou em design e sempre demonstrou adaptação, né? Para a área visual. Isso significa um enorme, né? Sim, para a vida, depois de tantos nãos que ela recebeu, refletiu, né? A veterana relembrou os desafios desde a infância da filha, que nasceu ouvinte, não mais perdeu a audição após receber uma alta dose de antibiótico. Eita, durante o tratamento de uma pneumonia, ainda bebê. Regina disse que desde então ouviu repetidamente, né, previsões péssimas sobre o futuro de Benedita, né? Só o que se escuta mesmo, né? Mas tá ela aí, ó, forte, firme, de cabeça erguida e fazendo aquele sucesso no teatro, né? Mostrando que o preconceito deixa pra lá, né? E a força de vontade é maior do que tudo, né? Cuts. 10h34, meus amores. Essa foi a fofoquinha dos artistas. Amanhã, sexta-feira, eu volto mais com o babado das celebridades, tá bom? Tudo que tá acontecendo ali no mundo do teatro, do cinema, do seu ator, do seu cantor preferido, eu trago aqui pra você, tá? E vamos de mais música, vamos?
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0: Lulu Santos avisa aos navegantes.

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2: Prova de fogo, Vanderleia.
3: Essa é uma prova de...
2: Essa vai para o seu Lúcio, na rua Pedro Rodrigues.

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É isso aí, meus amores, 10 horas e 52 minutinhos. Olha só, quero mandar um super alô para o senhor Zé Raimundo lá em Angico de Baixo. Um ótimo bom dia a todos os nossos ouvintes em Angico de Baixo, ali saída para Manaiara. E um alô também para Romário em Vila Nova. Roupa nova, os corações não são iguais. Essa vai para Auricélio, em Santa Cruz Velha.

0: 10 horas e 57 minutinhos, meus amores. Vamos para a dica do dia e a nossa despedida.
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0: Olha só, meus amores, dica do dia. Bom dia. Hoje é um dia para abraçar a mudança com coragem e otimismo. A mudança é inevitável e pode trazer novas oportunidades e crescimento pessoal. Permita-se fluir com o ritmo da vida e confie que tudo acontece por uma razão. Adapte-se graciosamente às mudanças que surgem em seu caminho e encontre a beleza na evolução constante. Tenha um dia cheio de aceitação e transformação.

10h58, meus amores. Programa Playlist 98 vai ficando por aqui, tá? Prometendo voltar amanhã, sexta-feira, se Deus quiser. Agradecendo sempre a sua companhia, meus amores, tá? E você vai ficar com a saideira do programa, né? Unha Pintada, Condenado. Daqui a pouquinho o programa Ponto de Fé. Ao meio-dia, Notícias do Dia. E às 13 horas, Antena 98. Tchau, meus amores. Até amanhã, com os poderes de Deus, viu? Fique todos com Deus também. Beijo, fui.

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Muito bom dia, graças a Deus, né? Hoje é quinta-feira, hoje é 23/7, né? Agora são 11:06, que Deus abençoe a sua vida. Bom dia, meu amigo, que Deus te abençoe, você que me ouve da sua casa agora, do seu trabalho, né? Esse é o seu, o nosso programa Ponto de Fé. E hoje aqui na Universal nós temos aquela reunião forte, aquela reunião voltada para a família, né? Para a vida sentimental, para o casamento, para lá. Hoje é a reunião da terapia do amor e nós teremos ali também hoje, né, uma palestra muito forte para Deus te abençoar, tá bom? Hoje, quinta-feira, é uma reunião toda especial voltado pela vida sentimental. Vamos uma canção, daqui a pouquinho vou falar mais sobre essa reunião de hoje, né? Uma reunião muito forte, uma reunião voltada para você que deseja, né, ter aquele encontro real com Deus, tá bom, amigo? A nossa vitória é certa, resta você confiar, crer e com certeza Deus irá te abençoar. Vamos de canção, já voltamos com a mensagem de hoje.

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0: Muito bem, estamos de volta. Agora são 11 horas e mais 13 minutos, né? 11 e 15. Que Deus te abençoe, amigo, amiga. Hoje, quinta-feira, nós temos aquela reunião voltada exclusivamente por você que deseja um milagre na sua vida sentimental, na sua vida conjugal. Haja vista que, amigo, Deus é família, né? Deus é família. E hoje nós temos uma reunião que ela é exclusivamente para os casais, para as famílias que estão enfrentando crise no casamento, enfrentando problema nos lares. Quantos são os lares que estão enfrentando briga, desunião, contenda, né? Quantos são os casamentos que estão à beira da separação? Muitos até separaram. Aí você pergunta, mas pastor, por que que separa? Será que o amor acabou? Amigo, o amor, ele não acaba. O amor, ele é eterno, não é? Quando se ama de fato, de verdade, amigo, esse amor não termina, não tem fim. E aliás, quando há o amor, né? Então, o que acontece? Cada ano que passa fica melhor, não é? Eu entendo assim. Cada dia que passa você se sente melhor com aquele que você ama, aquela pessoa. Aquele amor, ele passa até a aumentar pela pessoa com o passar do tempo, dos anos, né? Porém, muitos casais não são assim. Existe hoje muitos casais que dentro de casa são apenas dois amigos. São casais que outrora eram casais felizes. Porque quando vai para o altar, né, diante do pastor, diante do padre, então ali é feita uma jura de amor, até que a morte vos separe. E ali o sacerdote, né, ele pergunta: você aceita essa mulher como sua esposa, como seu, na doença, na saúde, na riqueza, na pobreza? E a pessoa: sim, eu aceito. E assim também a mulher: aceito também. E muitos, com o passar do tempo, com o passar dos dias, dos meses, dos anos, vão se esfriando, vão deixando de sabe, de se amar um com o outro. E aí, amigo, que entra o mal. Porque, amigo, isso não é normal. Não é normal isso aí. Então, quantos casais estão enfrentando crises de separação? Às vezes não separa da casa, mas está separado de corpo. Um dorme num quarto, dorme no outro quarto, um dorme na sala, dorme no outro quarto. Quer dizer, há uma separação ali. Mas cadê aquela promessa que a pessoa jurou dentro do altar? Ah, eu não quero mais ficar com você porque eu não te amo mais. Eu não quero mais ficar com você por causa disso, disso, aquilo, outro. Quer dizer, quantas pessoas estão assim agora? Mas no começo não era assim. Quantos casais que no começo, né, eram apegados, andar de mão dada, ia para tudo que é lugar juntos, dividir as tarefas juntos, se divertiam juntos. Mas com o passar do tempo, quantos casais hoje em dia não tem mais prazer de ficar um ao lado do outro? Eu pergunto a você, amigo, isso é normal? Claro que não, minha amiga. Deus fez o homem perfeito. Deus fez o homem à sua imagem e semelhança. Por isso que a Bíblia diz: cada homem tem a sua esposa, cada mulher tem seu marido. A lei da Bíblia é essa. A lei do Senhor Jesus Cristo, nosso Deus, é esse. Então você deve buscar ajuda em Deus, amigo. Se há um mal atravessado na sua casa, uma inveja, um olho grande, que está levando a frieza para o teu casamento, o desânimo para o teu casamento, não é? Sem contar aquele filho que você criou com tanto carinho, com tanto amor, e aquela criança que nasceu ali junto com você, uma criança educada, escola para casa, casa para escola, você vê aquela criança mudar de uma hora para outra. Aquela criança que era tão doce, né, amável, vira uma criança rebelde, que não lhe respeita mais, né? Uma criança agressiva dentro de casa, na escola, na rua. E você diz: poxa, não, esse menino, essa menina, eu não estou mais reconhecendo ela. Ela não era assim. E você fica até se perguntando: o que foi que eu fiz para isso me acontecer? Não é? Amigo, amigo, você precisa buscar ajuda em Deus. Você precisa buscar ajuda no Espírito Santo, porque somente Ele é quem pode reverter essa situação. De repente teu casamento está acabado, mas Deus ele pode restituir, Deus ele pode consertar a sua família, consertar a sua casa. Deus ele pode tudo. Deus é o autor da nossa fé. Deus constituiu a família, constituiu o casamento, Deus constituiu os lares, não é? Então há uma saída, há uma solução. Eu faço o quê, pastor? Procura ajuda em Deus. Vá na igreja hoje, fale com Deus, faz uma aliança, um voto com Deus, porque somente Ele é quem pode reverter essa situação, não é? Existem muitas mulheres que estão sofrendo agora em casa, porque o marido está fora de casa, o marido saiu de casa, o marido está com amante, e você não sabe mais o que fazer. Busque ajuda em Deus, porque somente Ele é quem pode reverter essa situação. Ou então você fala assim: pastor, eu não tenho sorte na vida amorosa, porque eu conheço uma pessoa hoje, aí, namoro, caso ou fica junto, sei lá, mas passa um tempo, um ano, dois anos, daqui a pouco acaba, vai embora. De uma para outra, aquela fantasia que a gente tinha, acabou. Aí vou, fico sozinho, consigo outro. Esse aqui vai dar certo. Essa pessoa aqui agora que eu conheci, olha, essa pessoa vai dar certo. É a mesma história. Daqui a pouco vai ver, já estão separados de novo. Amigo, amiga, isso é uma força do mal que está agindo na sua vida. Busca ajuda em Deus. Por isso hoje nós temos aqui na Universal a terapia do amor. Uma reunião voltada exclusivamente para você que deseja um milagre na tua vida sentimental, da vida conjugal. Pastor, eu sou solteiro, pastor. Como diz o outro, né? Pastor, minha vida sentimental é encalhada. Eu estou encalhado, pastor. Não consigo ninguém. Amigo, amiga, por isso hoje tem a terapia do amor. Porque a terapia do amor, amigo, não, inclusive, então vou para a terapia para arrumar um namorado ou namorada? Não. Não é bem isso. A terapia do amor também é uma reunião voltada, sabe para quê, amigo? Para curar teu coração. Você que tem muita mágoa no seu coração. Por exemplo, tem pessoas que ela guarda decepções amorosas dentro do coração dela. Eu conheci uma jovem que ela falou assim: ô, pastor, eu não vou mais lutar para me ver sentimental, não. Mas por quê? Porque, pastor, eu conheci uma pessoa, a pessoa me traiu, me humilhou, pastor, eu fiquei com trauma. Sabe, eu fiquei com trauma. E até hoje eu até sou meio assim de me encostar perto de alguém. Eu penso: poxa, essa pessoa, se eu ficar com ela, ela vai fazer a mesma coisa que o outro fez, então eu não quero. Quer dizer, a terapia do amor, na verdade, também é para tirar esse trauma dentro de você. É para tirar esse trauma, essa tristeza que está dentro da tua alma, que de repente faz você ficar assim. Tá certo? Anota o endereço. Aqui na rua Coração de Jesus, 280, aqui em Heriotaba. Estaremos hoje nesse propósito forte, 7 horas da noite. A terapia do amor. Essa reunião vai ter uma palestra. Se você deseja se curar desse mal: pastor, eu quero que Jesus venha me curar, tirar dentro de mim essa tristeza, essa amargura. Eu convido você hoje. Você é meu convidado todo especial. Se quiser chegar um pouco antes, a reunião é 7 da noite, mas você pode chegar 6 horas, 6:30, 6:15, para uma orientação, para conversar, desabafar, falar alguma coisa. Nós estamos ali hoje de plantão, tá bom? Para te atender. Tá certo, amigo? Que Deus te abençoe, e eu vou te aguardar hoje nessa terapia do amor especial. A Igreja Universal, pessoal, ela tem igreja aberta para todo mundo. Se você é de uma denominação evangélica, se você é um irmão católico, se você deve estar afastado da igreja, venha hoje participar. Tá bom? Venha hoje participar da reunião. Que você possa ali ouvir uma mensagem, uma palavra. Vai ter uma palestra para que Deus possa te abençoar. Eu convido você, tá bom? E com certeza, amigo, Deus vai te abençoar. Tá certo? Amigo, amiga, essa é a nossa fé. Você vai ouvir agora um testemunho. Olha o testemunho dessa mulher. Tá bom? Olha o que essa mulher passou na vida sentimental. Aí depois desse testemunho, vai vir uma canção, e em seguida vai vir a Escola do Amor Responde com o Bispo Renato, tá bom? Ouça o testemunho daqui a pouquinho, nós voltamos.
1: Quando eu cheguei, era casamento destruído, ele tinha vício de bebida, de jogo, tudo que ele ganhava, ele gastava no bar, ficava tudo em bar. Chegou a faltar, o meu menino era pequeno, chegou a faltar leite para ele, ele teve que pedir emprestado pro pai dele dinheiro para poder comprar o leite para ele, sendo que ele trabalhava, ele ganhava bem, só que tudo que ele ganhava ficava em bebida, em jogo. Casamento destruído, muitos ciúmes, ele chegou a me agredir fisicamente por conta dos ciúmes que ele tinha.
2: Então, pastor, eu era um homem muito nervoso, tudo ficava irritado dentro de casa, por isso que eu ia pro bar. E parecia que no bar eu passava meus momentos mais felizes ali, dentro do bar.
3: Esse vício era algo que você dissesse, quando eu quiser eu paro ou não?
2: Eu tentei parar várias vezes, nunca consegui, antes de vir na igreja. Sempre tentava, falava pra ela, falei, eu vou parar. Porque chegou um momento que ela queria largar de mim, que ela não aguentava mais, estava muita briga. E eu era muito nervoso, chegava em casa com ele, com esse menino mesmo, ele tinha medo de mim. Isso aí foi o extremo. Ele tinha medo, eu ia chegar a fazer carinho nele, ele já afastava de mim. Nossa, isso aí pra mim é... Hoje eu vejo o que eu... Tem pessoas que passam por isso aí. E eu vejo isso aí, falei, meu, como que eu fui fazer isso com meu próprio filho?
3: Então a família era um inferno.
1: Inferno. Realmente a palavra era um inferno.
3: Chegou a ponto de quase separar?
1: Sim, senhor. Chegou uma vez que eu fiz as minhas malas, liguei pro meu pai e falei, vem me buscar que eu não aguento mais. Eu casei para ser feliz e tá sendo totalmente o contrário.
3: Na força do braço não tinha jeito?
1: Não, senhor.
3: Agora, onde que entra a fé para Deus fazer sua família estar aqui hoje no altar? Como é que foi?
1: Aí eu fiquei um ano lutando por ele, fazendo propósito, fiz voto, trazia a roupa dele, sabonete, sal, tudo, todas as armas espirituais eu usei.
3: Você depois conheceu a fé, começou a lutar. Há a promessa que fala que se nós colocarmos a pessoa no altar, ela vai ser do Senhor. Você creu nessa promessa?
1: Sim, senhor.
3: Fez voto por ele?
1: Fiz voto por ele, até também não podia engravidar. Eu tinha ele, depois eu não podia engravidar. Engravidei duas vezes, abortei. A médica falou que eu não podia engravidar, que era risco para mim, risco pro bebê. Aí hoje tá aqui a prova viva, um casal de gêmeos, nasceu de cesárea, sem complicação nenhuma. O que eu tava fazendo, aos olhos humanos, estava piorando. Porque o diabo tava ali trabalhando, né, para mim desistir. Mas eu falei, não, eu creio em Deus, o meu Deus é mais forte, não vou desistir não, diabo.
3: Então veio, o desânimo.
1: Sim, senhor, vem. O diabo vem com toda a força, porque ele sabe que a vitória tá perto. Mas eu não desisti não, até que hoje tá todo mundo aqui.
3: Amém. Como que foi essa mudança sua?
2: Então, aos poucos eu comecei a ver a diferença nela, primeiramente. Porque ela também, ela tinha uns probleminhas assim com ela, né? E eu comecei a ver ela mudando. E ela ia pra igreja de domingo, eu falava, eu passo uma camiseta pra mim, eu ia pro bar. E aí foi indo, falei, eu cheguei um dia e falei, ela, passa uma camiseta pra mim, foi um domingo. Hoje eu vou na igreja com você. E desse dia, pastor, eu lembro até hoje, um pastor lá da igreja, ele falou assim, que ele deu um testemunho dele. Ele falou assim, eu passei a noite na rua, e eu cheguei, minha mãe me levou, e daquele dia teve a Santa Ceia. E ele falou, a partir de hoje eu nunca mais faço nada. E foi o que eu fiz, na hora que eu vi aquilo lá, falei, a partir de hoje nunca mais eu vou beber, nunca mais eu faço nada de errado. E desse dia, minha vida começou a mudar, tudo transformou.
3: Você não sabia, mas isso já era a resposta dos votos que ela estava fazendo.
2: Sim, senhor. Ela lutou muito por mim.
3: Hoje, quem você é?
2: Hoje eu sou uma pessoa tranquila, quero estar perto deles. Quando eu estou longe, estou até trabalhando, não vejo a hora de dar horário para me chegar em casa, porque ali eu vejo meus filhos, vejo ela. Nós dois hoje não tinha carinho. Hoje nós temos carinho um com o outro, sempre se abraçando, sempre, né? E tudo abençoado, tudo nervosismo acabou. Hoje sou feliz, hoje sou um homem realizado.
3: Bebida nunca mais?
2: Nunca mais.
3: É outro homem mesmo?
1: Sim, senhor. O carinho que eu não tinha antes, hoje eu tenho em dobro. Sou uma mulher extremamente realizada. Hoje é um homem de Deus, hoje eu vejo o caráter de Deus nele.
3: Então lá hoje não é mais um inferno?
1: Não, hoje é um pedacinho do céu.
3: Quer mais separar?
1: Não, senhor.
3: Esse é o retrato que tem que ter a tua família. Você, toda a tua família no altar. Mas para isso você tem que usar o quê? A fé. Ela usou a fé, Deus mudou ele e hoje está transformado. E vai transformar mais ainda. Que Deus abençoe vocês.

0: ele acha que está certo, está convicto que está certo, ela está convicta que está certa, e nenhum dos dois quer ceder. Como agir numa situação assim? Você que, com certeza, todo casal já passou por isso, né? Se não acontecesse isso entre casais, não haveria brigas, não é? A gente briga porque a gente acha que está com a razão. E às vezes a gente consegue argumentar o caso, resolve, etc. Mas às vezes esse impasse permanece. E no caso do nosso aluno aqui, conta pra ninguém não. Ele já está dormindo em outro quarto, pra não dizer na casinha do cachorro, há 8 anos. 8 anos dormindo em outro quarto. E ele não consegue quebrar esse impasse. Vamos ver aqui o que está acontecendo. E a gente vai tentar ajudar o nosso aluno.
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0: O Henrique está vivendo um grande impasse no seu casamento, e nós vamos tentar ajudá-lo agora.
2: Meu nome é Henrique e estou casado há 14 anos, é o meu segundo relacionamento. O primeiro, por uma traição, a gente separou, ela foi embora. E traição pela parte dela, né? E há 14 anos eu me casei de novo, me casei com uma pessoa que já tem um filho. E até aí tudo bem. Tivemos mais uma criança, bênção de Deus, que é o meu filho. E aí a gente entrou num estágio de stalking, onde ela me provoca o tempo inteiro para me poder mostrar o meu pior, para me expor o meu pior devido às provocações, brigas. E fora isso, tem um repúdio também, chegando a uma vez por ano. Nessa brincadeira de 14 anos, a gente já está há 8 anos dormindo em quarto separado. Às vezes eu deito ao lado dela e ela fala: sai daqui, você ronca, sai daqui. E eu sou uma pessoa que continuo na fé e agora não sei o que fazer. Dói muito, dói. É extremamente humilhante essa situação, mas ela diz que ela é de Deus, que ela serve a Deus, que ela está com Deus e que Deus aprova ela e que está tudo certo. O que proceder nessa situação? O que fazer?
0: É impossível que vocês dois estejam certos. Eu até concedo que os dois, quando brigam, têm algumas razões por brigarem. Você pode estar defendendo algo que você acha que está certo, e pode até estar, e a outra parte também. Mas o que na verdade está acontecendo é que vocês dois estão errados. Tanto estão errados que o fato aqui fala por si mesmo. 8 anos, você dormindo em um outro quarto, que não é o quarto do casal, só isso já fala que tem alguma coisa gravemente errada nesse casamento. Tá? Dos dois. As duas partes. Isso é inaceitável. Isso não é casamento. Na verdade, aluno, sinto muito em dizer a você, eu sei que você está casado pela segunda vez e provavelmente eu arrisco dizer que você está aguentando tudo isso porque você não quer fracassar uma segunda vez, um segundo casamento. Você já tem um filho com ela também e você não quer fracassar de novo. Entendo isso. E por isso você está refém dessa situação. Mas a verdade é que você não tem um casamento. Você não tem uma esposa. Ter intimidade com a sua esposa uma vez por ano, isso não é casamento, não é? Dormir em outro quarto sob a desculpa de que você ronca, não é casamento, não é? Se todos os casais fossem dormir em quartos separados porque um ronca, a gente teria um grande problema imobiliário no Brasil, né? E no mundo. Então, o seu problema aqui, vamos entender, os dois estão errados. Agora, uma vantagem que vocês dois têm e que você pode usar é que vocês dois acreditam que são da fé. Se são ou não sei, se são ou não são, eu não sei. Mas você diz que segue na fé, presumo que você vai à igreja, e ela também está convicta que é de Deus, presumo que também vai à igreja. Muito bem, o que vocês deveriam fazer? Eu não estou ouvindo o lado dela aqui. Você pouco apresentou as razões dela, a não ser o seu ronco e que ela te provoca para tirar o pior de você, né? Você não falou muita coisa dela. Então eu não sei quais são as reclamações dela. O que vocês dois deveriam fazer? Se vocês dois frequentam uma igreja, se consideram de Deus, é já você marcar um atendimento ou pedir ao seu pastor que convoque vocês dois como casal. Se vocês são membro de uma igreja, o pastor é responsável por vocês espiritualmente. Então, que você peça ao pastor, abra o seu problema para ele e peça que ele com a esposa dele atendam vocês e vocês coloquem as situações diante do pastor. Eu suponho que vocês tenham um pastor, um líder espiritual que seja bem casado, que tenha experiência nesta questão e que vai poder orientar vocês e vai poder apontar com neutralidade, sem puxar brasa para nenhuma sardinha, o que está acontecendo de errado aí, porque vocês dois não podem estar certos e essa situação é insustentável. Vocês não têm um casamento, isso não está glorificando a Deus e nem ajudando vocês de forma alguma. Então eu sugiro que, se vocês têm isso à disposição, que você faça isso com urgência. Agora, você também tem que olhar se você já mudou aquilo que você reconhece que precisa mudar. Você não falou de nenhum erro seu. Então, é comum casais que vivem em pé de guerra apontarem só os erros do outro. Mas você tem que olhar para você. Quais são os seus erros? Quais são as suas falhas? E o que você está fazendo sobre elas para mudar? Não para agradar a ela, mas se ela tem razão nas reclamações, você tem atitudes erradas, por exemplo, você indicou aí que ela te provoca e tira o pior de você. Então o que é esse pior? Você xinga? Você humilha também? Você agride com palavras? Você desrespeita? Então, se você faz isso, mesmo que ela tenha te provocado, você não tem moral para reclamar. Não, você não tem moral para apontar o erro dela. Você não tem moral para apontar o erro dela. Você tem que primeiro trabalhar em você. Não se esqueça, alunos, preste muita atenção.

bíblico, não é? É bíblico porque está escrito que se nós pagarmos o mal com o mal, nós estamos fazendo a vontade do mal. Mas se nós pagarmos o mal com o bem, nós acumulamos brasas na cabeça da pessoa. Brasa na cabeça. Imagine brasas na sua cabeça ou na cabeça da outra pessoa, queimando, ardendo a consciência. Quando você paga o mal com o bem, preste atenção, e não é uma vez, mas todas as vezes que a outra pessoa te fizer mal, você paga esse mal que ela te fez com o bem. O que a palavra de Deus diz? Não sou eu. Você acumula brasas vivas na cabeça da outra pessoa. Quer dizer, a consciência da pessoa começa a arder, vai queimando. Dado o seu tempo, por isso que você não pode fazer isso uma vez só, mas você tem que tomar uma decisão que a partir de agora você vai pagar o mal com o bem. Faça isso, não porque a outra pessoa merece, mas porque você determinou que vai escolher o caminho do bem, não do mal. Você não vai ser a parte que vai fazer o mal nesse casamento. Se alguém está fazendo mal nesse casamento, que não seja você. Isso é uma decisão que você toma. Então, quando você faz isso consistentemente, você acumula brasas na cabeça da pessoa. E o que é que a palavra de Deus diz? Deus diz que a pessoa começa a perceber o erro dela e Deus cobra da pessoa que ela mude. É Deus quem cobra, através da sua fé, da sua atitude. Então você deve fazer isso, ô Henrique. Comece a fazer isso sobre você, a sua mudança, tratando bem a sua esposa, pagando o mal que ela te faz com o bem. E o resto é Deus que tem que fazer, não é você. Eu também proponho aqui, eu suspeito que você tem uma fraqueza que ela já detectou, porque para ela ficar tão segura como ela está e te tratar da forma que ela te trata, de forma humilhante, ela está muito segura de que você nunca vai deixá-la. Ela está muito segura que você nunca vai embora e que ela pode fazer o que ela está fazendo. Qualquer pessoa, seja mulher ou homem, quando se sente seguro demais no relacionamento, quer dizer, essa pessoa nunca vai me deixar. Ele me ama demais. Ela me quer demais. Eu sou a última bolacha do pacote dele. Né? Se ele não me tiver, não vai ter mais ninguém, etc. Quando a pessoa se sente segura demais e ela não está bem com ela mesma, ela pisa. Ela humilha. Porque ela sente que pode. Então, essa sua atitude é uma fraqueza que você tem. A fraqueza que você tem, ela está explorando. Porque ela percebe que você vai tolerar isso, como você tem tolerado por 8 anos. Então, depois de que você fizer tudo que eu estou falando aqui, depois, isso não é agora, mas depois que você fizer tudo, você precisa também buscar a força como homem, perder esse medo que você tem, aprender a se valorizar dentro desse casamento, para que ela possa te dar valor, para que ela possa ter medo de perder você e não o contrário. Não o contrário. Porque ela se sente livre e pisa porque ela está segura que você vai ficar para sempre e tolerar isso. Se ela não tem medo de perder, por que ela vai mudar? Então você tem que aprender a aumentar a sua autoconfiança, aprender a se valorizar, a se posicionar dentro desse casamento, que não é o que você está fazendo. Ela te colocou num lugar que não é seu. Seu lugar não é no quarto ao lado. Seu lugar não é intimidade com ela uma vez por ano. Isso não é o seu lugar, mas ela te colocou aí. Por que ela te colocou aí? Porque ela pode. Ela sente-se empoderada para isso. Quem deu esse poder para ela? Você. Sem saber. Provavelmente o seu medo, o fracasso que você traz na bagagem do primeiro casamento, o medo de acabar um segundo casamento, faz você fraco aos olhos dela. E ela está explorando isso. Na terapia do amor, aluno, você aprende a se valorizar. Você aprende a ser homem.

homem de verdade, como a mulher aprende a ser mulher de verdade. E a gente só é valorizado quando a gente se valoriza. Essa é a realidade. Então eu aconselho você começar já agora, independente dela, fazer a terapia do amor por você, para você aprender a se valorizar, para que ela também passe a te dar valor. É tudo por hoje, alunos. Voltamos amanhã neste horário e nesta emissora com mais Escola do Amor Responde para você. Nesta quinta-feira, 20h, nós teremos a Noite da Decisão. E se você precisa de uma decisão na sua vida amorosa, você casado, como o nosso aluno aqui, que precisa de quebrar esse impasse, você solteiro, que precisa definir sua vida amorosa, que não está definida, nesta quinta, 20h, esteja conosco no Templo de Salomão, Celso Garcia, 605, no Brás. Até lá!

Muito bem, amigos, hoje é o dia da terapia do amor, reunião voltada exclusivamente para você que deseja a vitória, né? A bênção na vida sentimental, na vida amorosa, tá certo? Vamos orar hoje. Deixa eu ver aqui quem mandou aqui no coração. A nossa amiga Maria de Fátima, mulher de Deus. Vamos orar, viu, Maria de Fátima? Determinar a sua vitória. Bom dia, pastor Marco. Que Deus abençoe o senhor e todos os que creem. Roberto Bina aí do Rio de Janeiro está na conexão também. A nossa amiga Rosilene, que pede oração aí pela sua casa, pela sua família, né? Pelos seus filhos. Deus repreenda toda a inveja, todo olho grande, todo mal venha cair por terra, tá bom? Nossa amiga Rosilene. Bom dia, pastor Marco, que Deus abençoe a todos. Nosso amigo Antônio do Pires Ferreira também, que está conectado nessa programação. Amigo, amiga, essa é a nossa fé. Prepare seu coração, porque vamos preparar para a oração. Você que me ouve da sua casa, você está no seu quarto aí, na sala, na cozinha, pega aí um copo com água, que vamos determinar. Vamos orar forte. Amigo, amiga, há uma saída para você, não esqueça disso. Há uma solução para o seu problema. Ele pode ser grande como ele for, mas não é maior do que o nosso Deus, né? Não é maior do que o nosso Deus. O nosso Deus é o Deus dos impossíveis. A Bíblia diz que Deus traz à existência aquilo que não existe. Então, o que está faltando em você hoje, Deus vai te dar. Estaremos junto com vocês hoje aqui na Universal, aqui de Heriotaba, aqui na rua Coração de Jesus. Bem ali em frente à caixa d'água está a Universal, ao lado da antiga delegacia. 7 da noite nós estaremos hoje nessa terapia do amor especial, tá bom? Pegou o copo com água? Vamos orar? Vamos nos preparar agora para a oração da fé.

nosso Deus e nosso Pai, em nome do Senhor e Salvador Jesus Cristo, nós estamos aqui em oração, meu Deus. Eu quero pedir ao Senhor, meu Deus, por essa pessoa que está em casa, doente, aonde os remédios não dão jeito, o remédio não passa dor. Essa pessoa está enfrentando uma crise, meu Pai, de ansiedade, de depressão. E somente o Senhor quem tem o poder para mudar essa situação, Jesus. Então envia agora o teu poder nesta casa. Envia o teu poder no casamento, Jesus, que está passando por uma crise. Repreenda todo o mal que tem se levantado contra essa pessoa. Essa pessoa que se sente infeliz, ela está amargurada. Jesus, envia o teu poder nessa casa agora, Jesus Cristo. Restaura a família, restaura a saúde, restaura o casamento, Jesus. Faça aquilo que só o Senhor pode fazer, meu Pai. Quebra todas as hastes do mal e abençoa de uma forma grandiosa, de uma forma, meu Deus, poderosa. Por isso nós estamos aqui agora determinando um milagre, e que através do teu poder, meu Deus, esse mal venha cair por terra. E abençoe este lar, abençoe esta casa, livra da inveja, livra do olho grande, livra dessa força do mal, e traga, meu Deus, libertação, traga, meu Deus, cura, alegria, traz de volta a alegria dentro dessa casa, Jesus. Traga de volta o marido, saúde de casa. Meu Pai, restitui esse casamento, Jesus. Recupera esse casamento que está à beira da separação. E abençoe este lar, meu Deus. Repreenda toda inveja, todo olho grande, toda obra maligna que tentam contra esta casa, que caia por terra em nome de Jesus. Meu Deus, eu abençoo essas pessoas que aí onde você está agora ouvindo esta oração, que o poder de Deus te visite, que te liberte e que repreenda todo o mal, que a sua casa agora seja uma bênção, a sua família agora seja uma bênção, pois eu declaro, meu Deus, que esta pessoa está abençoada, a sua casa está abençoada, meu Deus. É o que eu te peço, ó Pai, abençoe essa rádio. Eu oro, meu Pai, por todos que trabalham também nessa rádio, que o Senhor venha abençoar todos que trabalham nessa rádio, seja também abençoado, ó Deus. Eu entrego nas tuas mãos e determino, meu Pai, a vitória, Jesus. Abençoe essa água, que essa água seja uma bênção, meu Deus, para curar, libertar, abençoar a esta pessoa. E você que crê, diga que assim seja, diga: eu creio no nome do Senhor Jesus Cristo. Amigo, que Deus te abençoe. Olha, olhe para Deus, olhe para Jesus, e Ele pode todas as coisas. Não deixe se levar pelo desânimo, né, pelo cansaço, mas creia, lute, persevere. Deus vai te abençoar, tá bom? Vou ficando por aqui. Deus abençoe os nossos amigos, a minha amiga Maria de Fátima, o Carlos Roberto, a Rosilene, né? E você que me ouve em qualquer parte aqui da cidade, que Deus possa te abençoar, tá certo? Meu nosso amigo Antônio é do Pires Ferreira, que Deus abençoe ele também. Vamos ficando por aqui. Mas olha, Deus está aí com você, creia. Deus está aí com você. Um forte abraço. Deus abençoe a todos. E até a próxima. Fique todos com o nosso Deus.

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0: Boa tarde, Heriotaba. Muito boa tarde a você, ouvinte amigo. A partir de agora está no ar para você o programa Notícias do Dia. Eu sou Ataíde Furtado, ao meu lado o Dr. Walter Bezerra. Boa tarde, Dr. Walter.
1: Boa tarde, Ataíde. Boa tarde, ouvintes. Que Deus nos abençoe sempre e nos traga sempre na direção desse programa, levando a vocês as notícias do dia.
0: Hoje, quinta-feira, 23 de julho do ano de 2026, estamos trazendo para você mais uma edição do programa Notícias do Dia. Nosso telefone é 889-9917-1040. Esse é o telefone da Rádio Agreste FM 98.7. E fazendo companhia até uma da tarde. Vamos iniciando de notícia. Ciro Gomes agradece apoio oficial do PL no Ceará. A aliança tem sido motivo de crises nacionais reavivadas nesta semana, quando Ciro sinalizou o voto em Caiado ou Renan Santos para presidente, sem citar Flávio Bolsonaro.
1: O ex-ministro Ciro Gomes, do PSDB, pré-candidato ao governo do Ceará, agradeceu ao apoio do PL Ceará, homologado na convenção do partido nesta quarta-feira, 22. O tucano afirmou que a aliança é um exemplo para o Brasil de como diminuir a radicalização e colocar as diferenças de lado em prol de ajudar o povo a superar os problemas.
0: O apoio do PL Ceará a Ciro, anunciado em maio e confirmado agora, tem gerado crises nacionais para o PL, envolvendo inclusive figuras da família Bolsonaro, como a ex-primeira-dama Michele Bolsonaro e o pré-candidato à presidência da República, Flávio Bolsonaro.
1: O impasse foi inflamado novamente nesta semana, quando no último sábado, 18, Ciro Gomes citou Renan Santos, do Missão, e Ronaldo Caiado, do PSD, como possibilidades de voto para presidente, após a desistência do deputado federal Aécio Neves, do PSDB, de se candidatar ao cargo.
0: A falta de menção a Flávio resultou em novas críticas de Michele, que chamou a direita do Ceará de vendida. Choca? Não. Só não viu quem não quis por causa do velho toma lá da cá. Eu alertei que esse senhor, cujo partido contribuiu para deixar meu marido inelegível, não daria o seu apoio. Ainda assim, queria os votos bolsonaristas. Infelizmente, a direita do Ceará está vendida.
1: Ataíde e ouvintes, realmente essa situação do Ciro não é legal. Eu não vejo com esses bons olhos esse apoio. Embora voto seja voto, mas o PL está dividido aqui no estado do Ceará. E o pessoal não confia realmente no Ciro Gomes como sendo um candidato amigo do PL, não.
0: Bebê de um ano que morreu em creche ficou preso em grade por 6 minutos antes de ser socorrido. Apesar da suspeita de asfixia, o Instituto Médico Legal, IML, ainda deve apontar a causa da morte.
1: O bebê de 1 ano e 4 meses, que faleceu na creche Luiz do Braz, no Braz, em São Paulo, ficou preso por cerca de 6 minutos antes de ser socorrido. O caso ocorreu na manhã de quarta-feira, 22, e foi capturado por imagens das câmeras de segurança.
0: O menino faleceu depois de prender a cabeça entre uma barra de ferro e um espelho. Ele participava de uma atividade recreativa junto com outras crianças. Nas gravações é possível ver o momento em que ele deitou no chão e colocou a cabeça no vão entre a barra metálica e a parede.
1: A Polícia Civil apontou que o menino tentou se desvencilhar por 6 minutos antes de ser retirado por monitoras. É um caso mais crítico, né? Com relação à criança. Eu não sei o que está acontecendo, as mães têm que ter mais cuidado, as pessoas babás, porque é incrível, criança cega qualquer um. Quem tem bebê pequeno em casa, o neto, sabe exatamente o que eu estou falando.

0: Agora em Heriotaba são 12 horas e 15 minutos. Paciente de 76 anos morre após ser operada por engano em Campinas. A idosa estava internada para tratar uma obstrução intestinal e foi operada no lugar de outra paciente.
1: Uma paciente de 76 anos com câncer de intestino morreu após ser submetida por engano a uma cirurgia no Hospital Beneficência Portuguesa em Campinas. O caso aconteceu em junho, mas se tornou público nesta quarta-feira, dia 22.
0: Jandira Marina Dias Braga estava internada para tratar uma obstrução intestinal e, conforme a família, foi encaminhada ao centro cirúrgico sem maiores explicações. O procedimento, no entanto, era destinado a outra paciente. Segundo o prontuário, Jandira passou por uma gastrostomia e endoscopia, procedimento para colocação de uma sonda diretamente no estômago.
1: O erro só foi percebido durante a troca de equipe de plantão, quando os profissionais identificaram que a paciente que deveria fazer a cirurgia continuava no quarto aguardando. O procedimento em Jandira, no entanto, já havia sido concluído.
0: A dentista Camila Dias Barosi, neta da idosa, disse que a direção do hospital chamou a família para uma reunião após o ocorrido e admitiu o erro.
1: No entanto, o hospital disse que a cirurgia trouxe benefício para a paciente porque permitiu que fluidos associados à obstrução do intestino fossem drenados.
0: A instituição disse em comunicado que uma avaliação médica e técnica concluiu que a intervenção não alterou o prognóstico da paciente.
1: Porém, no outro dia, ela já começou a voltar esses líquidos com aspectos de fezes e vomitar. Então, aquilo que ele tinha me falado que seria benéfico não foi, afirmou Camila.
0: A dentista disse ainda que o quadro de saúde da avó piorou após a cirurgia. Ela já começou a ter taquicardia, já começou a ter sinais de sepse logo após o processo cirúrgico. Foi então que o quadro clínico dela decaiu muito.
1: Taíde, essa situação é muito crítica. É uma aberração. Você dentro do hospital, você está lá para ser tratada. Essa mulher câncer, ela foi exatamente para fazer quimioterapia. No teor total da matéria, ela já tinha passado esse câncer, resiliente, né? Ele voltou, né? Então ela foi exatamente para fazer o mesmo tratamento que ela tinha feito anteriormente, que era a quimioterapia, e simplesmente acabou sendo confundida. E essa cirurgia com certeza deve ter, como diz na linguagem popular, arrombado tudo lá por dentro dela, o que fez exatamente essa sepsia, que é exatamente infecção generalizada.
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0: Em Heliotaba são exatamente 12 horas e 21 minutos, 12h21. Você está na sintonia da Rádio Agreste FM 98.7 e o programa Notícias do Dia. Vamos juntos até uma da tarde, te levando os principais fatos de hoje. 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Convidar você também para visitar a nossa página no Instagram, arroba Agreste FM Heliotaba. São 12 horas e 22 minutos. Vamos a um rápido intervalo. Já estamos de volta com você, trazendo mais notícias, trazendo mais informações.
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Legal, já estamos de volta agora em Rede Utaba, são 12 horas e 29 minutos. Boa tarde para você, aí no seu horário de almoço, você que está já almoçando, que terminou de almoçar agora, você que ainda está na rua, ainda está no trabalho, ainda está tocando aí os afazeres da vida, uma ótima tarde para você, um bom horário de almoço. Você está na sintonia da Rádio Agreste FM 98.7. Eu sou Ataíde Furtado e Dr. Walter Bezerra na apresentação do programa Notícias do Dia.

0: promessa de dinheiro rápido esconde impactos das bets na saúde mental. No Brasil, jogos de azar geram um custo anual de 38,8 bilhões.
1: A Copa do Mundo de 2026 movimentou o público apaixonado por futebol e em apenas 39 dias, brasileiros gastaram quase 1 bilhão em apostas esportivas online. Mas, afinal, o que leva tantas pessoas a arriscarem o próprio dinheiro em jogos com alta possibilidade de perdas financeiras?
0: Segundo o Raio X do Brasil, pesquisa desenvolvida pela Associação Brasileira das Entidades dos Mercados Financeiro e de Capitais, o gasto médio mensal dos apostadores em 2025 era de R$ 195,15.
1: Durante a Copa, a Clave Open Finance apurou que foram apostados em média R$ 177 por pessoa. Apenas no dia 19 de julho, na grande final da competição, foram depositados 14,8 milhões de reais em bets online em todo o Brasil.
0: Ainda de acordo com o Raio X do Brasil, 32% dos apostadores alegam buscar a atividade por diversão e 27% pela emoção do jogo. Em 2024, apenas 26% consideravam as apostas algo recreativo.
1: Realmente, aposta é um negócio que mexe com as pessoas, né? Se for uma aposta que realmente não traga aquele vício, aquela mania de querer só enriquecer, ganhar dinheiro, mas você apostar por brincadeira e tudo, até que pode se pensar. Mas complica muito, porque a mente começa a variar e começa a achar que você pode enriquecer em cima de um negócio desse, e no final a vaca tem ido para o brejo. É complicado, Ataíde.
0: Há quem concorde, né, com as bets, mas o que a gente vê a cada dia que passa é que a situação está piorando e que mais pessoas estão ficando viciadas, né, nessas plataformas de jogos, e gastam dinheiro, né, que tem para até mesmo dinheiro da alimentação, enfim. A gente vê casos e mais casos, tanto em Brasil afora, também como aqui na nossa região. A gente sempre está ouvindo de alguém que perdeu uma quantia elevada em apostas, principalmente nessas apostas financeiras, as bets, famosas bets, que aí começa com jogos de aposta no futebol, qual time que vai ganhar. Daí daqui a pouco entra nos cassinos, entra no Tigrinho e por aí vai, e por aí zera a conta bancária, por aí começam os empréstimos. E o que é mais absurdo é a gente ver as redes sociais repletas de pessoas que têm uma influencers digitais, né? Às vezes muitos famosos, tanto do futebol, como da TV, como da música, incentivando, captando pessoas, atraindo pessoas para estar apostando, para estar jogando nessas plataformas digitais. Às vezes a pessoa está precisando de dinheiro e acha que ali vai ter uma oportunidade de conseguir esse dinheiro, mas termina se afundando mais ainda.
1: Quem faz isso aí, meio de vida, é final de insucesso total.
0: Quinze maranhenses são resgatados sem água, comida e pagamento em obra na Grande Fortaleza. Quando foram encontrados, os homens estavam sem comer há mais de 24 horas.
1: Um grupo de 15 trabalhadores da construção civil foi resgatado nesta semana em Maranguape, na região metropolitana de Fortaleza. Oriundos do Maranhão, eles não recebiam pagamento regularmente e eram mantidos em condições precárias, sem acesso à água potável e alimentação restrita, enquanto eram ameaçados a não denunciar o caso.
0: No entanto, a situação foi informada pelos próprios operários ao Sindicato dos Trabalhadores da Indústria da Construção Civil da Região Metropolitana de Fortaleza, que realizou o resgate na terça-feira 21, quando foram encontrados os homens que estavam sem comer há mais de 24 horas.
1: Com a promessa de carteira assinada até o final deste ano, cada um dos homens foi recrutado por indicação de conhecidos e gradualmente deixou o território de origem, a maioria da cidade de Santa Helena, a mais de 150 quilômetros de São Luís, para atuar na construção de um condomínio na zona rural de Maranguape, a cerca de 3 quilômetros do centro, no caso é a zona da periferia, né? O membro mais antigo do grupo desembarcou no Ceará em janeiro deste ano.
0: Contudo, ao chegarem ao canteiro de obras, foram surpreendidos com um vínculo informal terceirizado, em que os pagamentos eram proporcionais ao volume de trabalho, ausência de equipamentos de proteção individual e um alojamento em condições precárias, sem água encanada e poucos móveis. Encontraram um verdadeiro desastre. Era uma casa grande, sem ter nada dentro, nem ventilador, nem água, nem portas. As redes e as mochilas deles no chão, sem um bebedor, sem um fogão, sem uma panela.
1: O caso é acompanhado pela Superintendência Regional do Trabalho e Emprego no Ceará, que averigua a possibilidade de atividade análoga à escravidão. A Polícia Civil do Estado do Ceará também acompanha a ocorrência. É realmente, está aí de ouvintes, mais uma situação crítica, né? De análoga à escravidão. E é o que acontece, as pessoas vêm precisando de emprego, chega aqui em Fortaleza e fica submetida a uma situação dessa, totalmente precária. E isso, isso se repete com muita gente, viu? É preciso ter muito cuidado quando a gente se desloca da região nossa para ir para os outros locais a trabalho, tem que ter muita certeza do que vai acontecer lá.

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0: Em Heriotaba são 12:41. Vamos agora para o quadro Aniversariantes do Dia. Vamos parabenizar você, ouvinte, que faz parte aqui do Clube do Ouvinte da 98 FM de Heriotaba.

0: Quem está aniversariando hoje, no dia 23/7, é Pedro Rodrigues da Cunha, no bairro Caixa d'Água. José Wagner Passos, é Estrada dos Bandeirantes, no Rio de Janeiro. Francisca Pereira Dias, na Vila Campos. E Luiz Castro Júnior, torcedor do Vozão aí na rua Joaquim Moraes. A todos vocês, um feliz aniversário. Que Deus abençoe vocês abundantemente nesta data. Vamos
1: cantar aquela musiquinha. São 12 horas e 42 minutos. 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É bem

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0: Agora em Heriotaba, são 12 horas e 50 minutos. Já estamos de volta com você. Luiziane suspende a agenda por motivos de saúde em meio à disputa por composição na chapa governista. Equipe da parlamentar confirmou que ela irá se ausentar de compromissos públicos até que haja a recuperação.
1: A equipe da deputada federal Luiziane Lins, do Rede, comunicou nesta quarta-feira 22 que a parlamentar irá se ausentar da agenda política durante alguns dias por conta de uma cirurgia e do período de recuperação necessário após a realização do procedimento. A nota publicada nas redes sociais afirma que o procedimento, que não foi revelado em detalhes, já estava previsto e não podia mais ser adiado. É isso aí, Luiziane está no páreo, né? Tranquilo, a gente sabe o que é que ela pretende. Ela quer ser a segunda na chapa do Elmano, e tem o problema do que é o outro senador. Agora me veio, falhou o nome. Deu um branco aqui, o Eunício Oliveira, que está também disputando essa vaga, né? Já que Cid Gomes já está garantido na chapa de Romano.
0: 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Só rodou para ir no Detran em placar e retornou aqui para a rádio.
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0: Quero mandar um abraço lá para o nosso amigo Zé Raimundo. Zé Raimundo ali no Angicos, está sempre ligado aqui na programação da Rádio Agreste FM. Então, mandando aqui um abraço para ele, para toda a família. Mandar um alô também para você no centro da cidade de Heriotaba. Você aí no comércio, você que está na sua casa, tenha uma ótima tarde.
1: Eu queria mandar um abraço aqui para todos os nossos ouvintes no Rio de Janeiro, né? Na Rocinha, em todos aqueles locais onde residem os nossos irmãos heriotabentes, também na estrada ali do Bandeirantes, que hoje tem um aniversariante lá também, filho da terra. E é isso aí, para todos os ouvintes aí, agradecer pela preferência.
0: Precatórios, prazo para cearenses aderirem aos acordos acaba nesta sexta-feira, no dia 24. Oportunidade é voltada às pessoas que têm valores para receber do poder público, reconhecidos pelo Tribunal de Justiça do Ceará, e que desejam antecipar o pagamento.
1: Os credores de precatórios do Ceará têm até sexta-feira 24 para aderir às conciliações diretas com o ente público. Ao todo, foram disponibilizados 48,8 milhões para os acordos. A medida é voltada às pessoas que têm valores para receber do poder público, reconhecidos de forma definitiva pelo Tribunal de Justiça do Estado de Ceará e que desejam antecipar o pagamento.
0: Destaca-se que, conforme o divulgado pelo Tribunal, este será o único meio para formular o requerimento para participar da audiência de conciliação, sendo vedada qualquer outra forma de ingresso.
1: É isso aí, ó, dinheiro que está disponibilizado, né, através dos precatórios, e quem tem alguma coisa a receber, que ganhou na justiça, é melhor um bom acordo do que uma boa briga, sempre tem esse ditado, né, e a pessoa pode perfeitamente obter vantagem nisso aí.
0: Justiça italiana rejeitou argumento de perseguição contra Zambelli, mas anulou extradição por falta de garantias de saúde. Decisão concluiu que o Brasil não detalhou como seria garantido o atendimento médico da ex-deputada na prisão e mandou refazer a análise do pedido de extradição.
1: A decisão da Justiça da Itália, que no início do mês anulou a autorização para extraditar Carla Zambelli no processo relacionado ao caso Perseguição Armada, apontou como principal motivo a falta de informações sobre a assistência médica que a ex-deputada receberia caso fosse presa no Brasil. No documento, os juízes rejeitam os argumentos da defesa de que Zambelli seria alvo de perseguição política.
0: No entanto, conclui que o pedido de extradição apresentado pelo Brasil não poderia ser aceito porque as informações sobre as condições em que a ex-deputada cumpriria a pena, especialmente em relação ao atendimento médico, eram insuficientes.
1: Tá aí, de ouvintes, é engraçado demais, né? Esse povo canta uma marra danada, faz o que faz, comete crime. Na hora que a justiça chega e a condenação aparece, eles ficam inventando casos de doença. Aí querem que que o Estado vá dar condição de saúde para eles, de uma pessoa que nunca esteve doente, cara. Isso é incrível, rapaz. É coisa de pessoal da direita mesmo.
0: Em Heriotaba são 12 horas e 57 minutos, 12h57. Quero agradecer a você que ficou na nossa sintonia. Amanhã a gente vai estar por aqui novamente, a partir de meio-dia. Vou ter um compromisso, a Sobral, mas farei o possível para estar aqui a partir de meio-dia para estar apresentando o programa Notícias do Dia. Fiquem todos com Deus. Uma ótima tarde a todos. Boa tarde, doutor Valtim. E até amanhã, se assim Deus nos permitir.
1: Boa tarde, Ataíde. Boa tarde a todos. Agradecer aqui pela audiência, né? Sempre muito boa de todos vocês. E desejar uma boa tarde e que Deus abençoe a todos abundantemente.

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estamos aqui juntinho com você, sempre levando o melhor da boa música. Olá, meus amigos, olá, minhas amigas, uma ótima tarde. Todo mundo antenado no Antena 98. Olha, já segurando aqui a audiência do programa As Notícias do Dia, convido você a acompanhar nossa programação até as 16 horas. Participa conosco. Fala comigo, bebê. A musicalidade é a seu critério, hein? Aqui toca o seu sucesso favorito. Participa 999-17-1040. Até as 16 horas juntinho. Acompanhe o ritmo. Não me deixa só, porque com você a Agreste é muito mais melhor. Até as 16 horas juntinhos. Eu sou Renato Santos, fico com você até as 16 horas, diretamente de Rio Taba, no Ceará. Já está no ar, Antena 98. Esta quinta-feira gostosa, 23 de julho.

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2: Estamos de volta na programação Antena 98, a hora certa para você, 13:30, 13:30, é o famoso 1:30.
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2: Nesta seleção musical, você acompanhou aí a boa musicalidade ao som de Canários do Reino.
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2: Um ótimo poporri, né? Tira coco, uma delas, né?
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2: Em seguida, Gustavo Lima, Proibido Terminar.
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2: Gabi Amarantos, Is My Love. Belo, Perfeito Par. Simone Mendes, Saudade Proibida. E finalizando ao som de Cavaleiros do Forró e Henry Freitas.
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2: Dependente, Música Bonita. 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

Aqui um alôzinho aqui para a Tânia Lopes, tá ligado com a gente lá na Santa Cruz Velha. Uma ótima tarde para você, minha querida. E toda a família. Mandar um alôzinho também para a dona Luzinete, tá sintonizado com a gente na rua Laide Ramos. Já já vou ouvir aqui o seu áudio para saber qual o sucesso que irá tocar nessa sequência. Um alôzinho especial também à nossa amiga Cleide Bastos, lá no bairro Barro Vermelho, tá sintonizado com a gente. Tá solicitando aqui uma boa recordação do ano 2000. KLB, ela não está aqui. Essa é bonita demais. Fica plugado com a gente tá sempre tocando o seu sucesso favorito. 13 horas e 37 minutos, uma hora.

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1: A hora certa pra você, 14:04, 14:04.
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1: Já já você vai acompanhar plantão de notícias da 98.
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1: Olha, nessa seleção musical você acompanhou KLB, ela não está aqui, indicação da nossa amiga Cleide Bastos.
0: Tudo bem.
1: No bairro Barro Vermelho, sempre sintonizado com a gente.
0: É foda.
1: Em seguida, Catuaba com Amendoim, Saga de um Vaqueiro. Padre Marcelo Rossi, com a participação especial de Gustavo Lima. Maria passa na frente, indicação da dona Luzinete.
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1: Zeneto e Cristiano, resumindo. Mastruz com leite, chupando gelo.
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1: E Tiaguinho, deixa tudo como tá.
0: 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Eu também.
1: 999-17-1040. Fique à vontade e participa. A gente vai agora para o nosso plantão de notícias da 98 e em seguida você acompanha um rápido apoio cultural. E já já retorno com vocês. Aguardem.

0: As chuvas que atingem o Rio Grande do Sul há uma semana já deixaram mais de 1.000 pessoas desabrigadas do estado. Quase 200 cidades já registraram problemas. Há desabrigados na região central, norte, Vale do Taquari, Vale do Caí, litoral norte e região metropolitana. A situação mais crítica é no Vale do Taquari e no Vale do Caí, que foram devastadas na enchente de 2024. Os rios Taquari e Caí deixaram seus leitos e invadiram cidades. Imagens em redes sociais mostram casas sendo arrastadas, rebanhos nadando na correnteza e pontes submersas. Institutos de meteorologia apontam mais chuvas para os próximos dias. Em Porto Alegre, a expectativa é de que até sexta-feira o Rio Guaíba supere a cota de inundação. Isso acontece pelo fato dele receber as águas de todos esses rios que estão em regiões mais críticas do Rio Grande do Sul. Agência Rádio Web com informações de Porto Alegre, Leno Falck.
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0: estamos de volta no nosso Antena 98. Esse ritmo contagiante. 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Acompanha juntinho com a gente tá sempre tocando o que você gosta de ouvir. Aqui, a sua musicalidade favorita, a gente procura no PC e toca pra você. Renato, vocês tocam brega? Toca tudo, meu amigo. Brega, sertanejo, o romantismo, internacional, é o sertanejo, a musicalidade que você gosta de ouvir, toca aqui pra você, tá? Agora tem um certo horário que a gente não pode tocar mais, tipo forró, né? Porque já vai entrar outro programa com forró, então a gente vai ter um certo horário para tocar o que você gosta de ouvir, tá certo? 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Juntinho com a gente na sua Agreste FM 98.7. 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Olha, deixa eu mandar aqui um alôzinho bem rapidinho aos amigos. Mandar aqui um alôzinho para a Ritinha lá no Rio de Janeiro, tá lá ligado com a gente na programação da 98. Obrigado pela preferência. Um alôzinho também ao nosso amigo Carlos e também a Rosinha lá na Vila Campo. Alô, Cagés, libera água aí para a rua Rita Martins, Nova Betânia. Toda essa turma boa precisando de água. mandar um alôzinho também ao nosso amigo Rogério lá na Vila Campos, está sempre sintonizado com a gente. Mandar um alôzinho também aí para o Raimundo Braga e a todos da panificadora Trajano. Um alôzinho também aí para a Tânia Lopes e toda a família, né? O nosso amigo Domingos Franças, a Thalita e a Alessandra. Lá no Rio de Janeiro tem o nosso amigo, vai tocar música boa, viu? Música que a nossa amiga Tânia Lopes está sempre curtindo. Mandar aqui um alôzinho ao Carlos Robério, Robério Bino no Rio de Janeiro. Está solicitando Sandy Júnior. Essa aqui é boa demais, viu? A Lenda tocando para você. 14 horas e 20 minutos, uma ótima tarde.
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música bonita pra você. Olha, nessa seleção musical você acompanhou Sandy Júnior, a lenda. É indicação do nosso amigo Roberto Bino, lá em São Gonçalo, Niterói. Rio de Janeiro, tá lá ligado com a gente. Em seguida, Cavaleiros do Forró, Mar de Doçura. Essa vai para a Tânia Lopes e toda a família. Léo Magalhães, Greve de Fome. Seu Desejo, Beijo, Blues e Poesia. E finalizando ao som de Mara Pavanelli, Cornetão. Eduardo Costa, Louco Coração, música boa. Olha, tá chegando aí o momento dos nossos aniversariantes. Você já mandou seu nome pra cá? Nome completo, a data do seu nascimento e o local aonde você mora. Quando esse dia tão especial chegar, a gente tá fazendo a festa, tá certo? Lembrando que se você fizer alguma mudança, liga pra cá pra gente só atualizar o seu cadastro, ficar tudo legalzinho, tá bom? Vamos lá, os nossos aniversariantes de hoje.

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1: Lembrando que você manda o nome completo, a data do nascimento e o local onde você mora. Renato, eu tô sem tempo de ir aí na emissora. Como é que a gente faz? Não precisa você vir, não. É só você mandar pelo telefone via WhatsApp. Prefixo 88999171040. Só isso. Manda uma mensagem de áudio ou uma mensagem de texto. Fique à vontade. O que a gente pede é que, se mudar para alguma rua ou outro bairro, né, mudar o endereço, dá uma ligadinha para cá só para a gente atualizar, tá bom? Vamos ficar juntinhos. Chegou o momento dos nossos aniversariantes de hoje, no dia 23 de julho. Vamos lá, parabenizar essa turma boa!

Parabéns também para Francisca Pereira Dias, lá na Vila Campos. Parabéns para você. E o Luiz Castro Júnior, na rua Joaquim Moraes. Parabéns para você. Parabéns aos nossos 4 aniversariantes de hoje. Muita saúde e felicidades. E que essa data venha se repetir muitas e muitas vezes. É o que deseja o amigo Renato Santos e toda a equipe da 98 FM. Parabéns para vocês.

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1: A hora certa para você, 14 horas e 45 minutos, 14h45. Fica ligadinho na programação da 98. É uma programação feita especialmente para você. Lembrando que logo após a Antena 98, você acompanha o melhor do forró no Forrozão da 98. Aqui toca só as melhores, tá? Fica ligadinho com a gente. Tem um momento da viola também, né? Momento da viola muito boa. Eu gosto muito daquela que fala das gordinhas, né? Gostosura, né? Eu não chamo de gordinha, eu chamo excesso de gostosura. Essa é a verdade. 999-17-1040. Vamos de música boa? Banda Pirata, A Dança do Papai e Mamãe. Vamos lá? 14 horas e 46 minutos. Uma ótima tarde.

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2: Barões da Pisadinha, vai pra Neném Abreu em amor.

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2: Na gostosa de se ouvir, a notícia e a informação para você que acompanha a programação da 98. Olha, empregados são resgatados de alojamento precário no Ceará. Só comia quem fosse trabalhar. Pode isso? Às vezes a pessoa não está podendo ir trabalhar, né? E vai ficar sem comer no alojamento? Olha, vamos lá, vamos com as notícias. 15 trabalhadores do setor da construção civil foram resgatados nesta terça-feira, dia 21, em condições precárias no município de Maranguape, região metropolitana de Fortaleza. A denúncia foi feita por uma das vítimas ao Sindicato dos Trabalhadores da Indústria da Construção Civil na região metropolitana de Fortaleza, que realizou aí o resgate. De acordo com Nestor Bezerra, presidente do Sindicato dos Trabalhadores, os trabalhadores são do estado do Maranhão e mudaram para o Ceará após uma proposta de emprego que garantia salário e casa para morar. No entanto, eles estavam sem receber o pagamento há cerca de 20 dias e viviam sem água encanada, alimentação adequada e em situação degradante. Mais notícias, mais informações, você acompanha na nossa programação. Fica ligadinho com a gente. E a musicalidade continua ao som de Galícia.
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1: Paris, 23 de julho de 2026. Estes são os destaques desta quinta-feira. Os rebeldes Houthis do Iêmen, aliados do Irã, reivindicaram durante a noite ataques contra dois petroleiros sauditas no Mar Vermelho. Os disparos elevam os temores de bloqueio de uma segunda rota global de transportes marítimos de petróleo, depois do Estreito de Hormuz, em reação à guerra dos Estados Unidos e Israel contra o regime iraniano. Enquanto isso, as Forças Armadas Americanas mantêm a campanha militar contra o Irã na 12ª noite consecutiva de operações. Teherã também continua a reagir, visando alvos na Jordânia e no Kuwait, aliados dos Estados Unidos na região. Grandes petroleiras europeias anunciam nesta quinta lucros excepcionais no segundo trimestre do ano, uma consequência direta do aumento dos preços dos combustíveis no mundo. A francesa Total Energie registrou um aumento de 67% no lucro líquido, num total de mais de 5 bilhões de euros. O grupo espanhol Repsol viu seu lucro líquido mais do que triplicar no primeiro semestre, a um valor 265% maior do que o registrado no mesmo período de 2025. Países da União Europeia chegaram a um acordo para impor novas sanções contra a Rússia após semanas de negociações em Bruxelas. Este 21º pacote visa prorrogar por um ano o mecanismo de teto de preços para as exportações do petróleo russo, que financia uma parte significativa da guerra de Moscou contra a Ucrânia. Em paralelo, nas Filipinas, o chanceler russo Sergei Lavrov e o secretário de Estado americano Marco Rubio se encontraram às margens de uma cúpula em Manila. Foi o primeiro encontro dos dois em quase um ano, o que ilustra a que ponto a diplomacia está paralisada para solucionar o conflito no leste da Europa. Bombeiros franceses combatem um incêndio florestal de grandes proporções no sudoeste do país, uma popular área turística. 2.000 hectares já queimaram desde quarta-feira, perto da bacia de Arcachon. 12.000 moradores e turistas tiveram que deixar as suas casas e hotéis por precaução. A Espanha e a Itália também continuam a enfrentar incêndios alimentados pelo vento e as altas temperaturas. Um bombeiro morreu na Sicília, no sul da Itália. Na Calábria, 160 focos de incêndio estão ativos. De Paris, Rádio França Internacional, em parceria com a agência Rádio Web.
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0: hora certa pra você, 15:08, 15:08.
1: 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O mexe, mexe, vai, que tá gostoso, olha.
0: Ao som de Xande de Avião. Mexe, mexe, com a participação especial de Zé Vaqueiro.
1: Toda essa galera que curte Xande de Avião. E vem com nós, se tá achando bom. Abre o porta-malas.
0: Você acompanhou aí Banda Pirata, a dança do papai e mamãe. Kiko Zambianchi, primeiros erros.
1: Xande da coordenação.
0: Os Barões da Pisadinha, Mamãe que é Mamãe. Essa aqui vai pra Neném Abreu em Amanaiara. E também mandar aqui para o Jorge Padeiro, o original. Lá na Vila Campos, ligado com a gente. Galícia, meu vaqueiro, meu peão. Edel Reis, o corno despeitado. Muitos desse jeito, viu?
1: Olha pra frente.
0: A gente vai para um rápido apoio cultural. Já já retorno com vocês. Aguardo.
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Fica ligado na programação da 98, abraçando toda essa turma boa nas localidades próximas ao nosso município. Muito obrigado na preferência da sintonia aos amigos aqui do centro da cidade acompanhando a gente. Obrigado pela preferência. Tem os amigos e as amigas nos bairros do nosso município, são muitos, todo mundo está dizendo, está ouvindo a nossa programação e só funciona com a participação de cada um de vocês, tá? Obrigado mesmo pela preferência. Dá aqui um alôzinho ao nosso amigo Jaime, lá no bairro Barro Vermelho, né? O Jaime, a Cleide Barça, turma boa, sempre ligado com a gente. Olha, eu vou falar pra você, ó, vende-se uma Honda Biz, ano 2025, modelo EX, 0 km, cor vermelha, com aros de liga leve, emplacada já no ponto de transferir. Os interessados podem ligar para a Rádio Agreste, prefixo 88 999 17 1040. Faça um excelente negócio, a gente coloca você em contato com o proprietário, aí vai sair um excelente negócio, tá? Lembrando também, se você está interessado em ver a moto, ela está aqui no pátio da 98, tá bom? Aqui na Rádio Agreste. Preço a negociar. Fique à vontade, entre em contato aí com a Rádio Agreste, a gente coloca você em contato com o proprietário e vai sair aquele excelente negócio, hein? 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

hora certa para você, 15 horas e 20 minutos, 15 e 20. 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Jesse, a turma boa tá precisando de água, hein? Tá pedindo água aí lá para a rua Rita Martins, tá certo? E também para Nova Betânia. E a boa musicalidade continua para você, hein? Cadê o sinalzinho da hora? A hora certa para você que acompanha a programação. 15 horas e 22 minutos, uma ótima tarde.

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2: Na gostosa de se ouvir, tem notícia e informação. A nossa última notícia da nossa programação de hoje: telões de praças em cidade do Ceará são hackeados e exibe vídeos pornô. Você já imaginou? Você está numa praça com aqueles telões tudo ligado ali e está toda a família de uma hora para outra aparecer esse tipo de vídeo? É complicado, né? Mas aconteceu. Vamos lá. Olha, telões instalados em praças de Ubajara, no interior do Ceará, foram invadidos por hacker na noite desta terça-feira, dia 21, e exibiram vídeos pornográficos. A prefeitura desligou o equipamento após identificar o problema. O caso é investigado pela Polícia Civil. Em vídeo publicado nas redes sociais, o prefeito de Ubajara, Deci Muniz, afirmou que a gestão agiu assim que soube do caso. Segundo ele, os telões foram desligados e o material foi encaminhado à polícia para investigação. Já imaginou isso? Mais notícias, mais informações, você acompanha na programação. A gente vai para um rápido apoio e já retorno com vocês. Aguardem.
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hora certa para vocês, são 15 horas e 52 minutos, 15h52. A gente chegando ao nosso último bloco musical. Acompanhamos também o nosso último apoio cultural da programação de hoje. Lembrando que daqui a pouquinho tem Forrozão da 98 no comando de Ivan Viana, você não pode perder. Agradecemos a todos que ligaram, participaram, ficaram conosco até o exato momento. Muito obrigado na preferência. E amanhã, se Deus assim nos permitir, estaremos de volta juntinho com você, das 13 horas até as 16 horas. Obrigado a todos e uma ótima tarde. Tchau, tchau, pessoal. Até amanhã, se Deus assim nos permitir. Tchau, tchau.

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0: Olha, boa tarde, compadre, boa tarde, minha comadre. A partir de agora estamos entrando no ar com o programa Forrozando 98. Olha, no comando desse amigo Ivan Viana, na Zona Platina do Brasil, ele ficar com você até às 7 horas da noite trazendo forró. Coisa bonita, coisa boa pra você de casa que está ligado conosco. Muito obrigado pela sintonia. Esse é o programa do povo, o programa Forrozando 98, o melhor programa da Zona Norte. Olha aí, meu compadre, um abraço aos meus amigos, minhas amigas de toda a região. Meus amigos das internautas, que ouve a gente através da internet, a gente agradece de coração e manda um abraço pra você. Esta é sua Rádio Agreste FM de Rio Tabo, empreendimento do meu querido amigo José Coelho, a direção por conta de meu amigo Rataíde. Olha, Ivan Viana, olha. Ivan Viana é o forrozeiro. Aí até às 7 da noite nós estamos por aqui mexendo pra lá e pra cá e trazendo só forró. Uma coisa bonita. Meus amigos do interior, meus amigos da cidade, os comerciantes que gostam de ouvir o nosso programa, tá aí. Estamos começando agora o melhor programa da Zona Norte, o programa que traz forró. Só forró, coisa bonita pra você. E pra começar o programa, quem chega pra nós é Aviões do Forró. Às 4 horas e 12 minutos, 4 e 12, tome forró!
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0: E se for da Viana, cuidado,

Tá, meu compadre, tá aí eu de volta com você no programa Forrozão do 98, até as 7 da noite, trazendo só forró, só coisa bonita, coisa boa pra você de casa, ligado conosco em toda a região. Nosso muito obrigado pela sintonia. Vamos abraçar todas aquelas pessoas boas que se ligam sempre com a gente no programa, abraçar os meus amigos, minhas amigas de todos os lares, todos os lugares. Você gosta do programa Forrozão do 98, vai o nosso abraço todo especial. Vamos agradecer nosso amigo Cabral da Cabaceira, que tá lá na região do Rio de Janeiro, no Rio das Pedras, curtindo e vai vindo também, já ajudou na nossa cantoria, rapaz. Eita, coisa boa, cantoria dia 20 de agosto, viu? 21 de agosto vai ser a cantoria lá na Praça da Matriz, com os poetas que vêm de Pernambuco para cantar para nós, e a gente só tem que agradecer a Deus, agradecer a você que participa sempre e vai às nossas noitadas. Todos que forem lá, vai o nosso abraço todo especial. Eu tenho certeza que vai dar muita gente, porque o povo de Jeritaba gosta da gente, né? Graças a Deus. A gente faz por onde? Então vamos embora, compadre. Vamos ver o Cabral da Cabaceira aqui. O Cabral da Cabaceira tá ouvindo a gente lá no Rio de Janeiro e vai dizer uma poesia pra nós. Arrocha aí, Cabral.

0: processo mental se espalha na colmeia do juízo, eu desconheço que é fugente a ideia que está no pensamento. Eu mesmo só me contento depois que estou saciado. E assim são todos os seres que têm a ver ou deveres com esse mundo intricado. Eu hoje daria tudo só para ter o direito de falar ao mundo inteiro o que penso a teu respeito. Meu desejo é te agarrar, com minhas mãos te apertar, até te ver dominada, para pagares com castigo o que fizeste comigo durante a noite passada. A noite, apesar de quente, era calma, e eu estava repousando em minha cama, quando alguém se aproximava, e esse alguém eras tu. Forçaste teu corpo nu em mim que estava despido, me cheiraste, me mordeste, de tal forma me envolveste que estou esmorecido. Ainda não satisfeita, deixaste nos meus lençóis as incontestáveis provas do que houve entre nós. E sem o mínimo pudor, manchaste o meu cobertor com tua seio voraz. Saíste manhosamente, talvez para noutro ambiente, mostrar do que é capaz. Planejaste muito bem o modo de me envolver. Cantaste no meu ouvido, me fazendo adormecer. De manhã, quando acordei, toda a casa vasculhei na ânsia de te encontrar, mas confesso, foi em vão. Só os vestígios no chão foi possível constatar. Hoje à noite em minha cama espero te encontrar. Vamos ter uma conversa, não sei se tu vai gostar. Quero olhar na tua cara e saber o porquê da tara que tu tens pra perturbar. Vou arrochar teu pescoço até tu cantares grosso, ou talvez nem mais cantar. Todo teu corpo será por minhas mãos comprimido, só assim receberás o castigo merecido. Invasora desalmada, perturbadora, tarada, insaciável, vulgar, magricela sem futuro, sanguessuga do escuro, hoje tu vais me pagar. Não haverá parte alguma de teu corpo ou região em que todos os meus dedos à noite não passarão. Só deixarei quando vir o sangue quente sair de teu corpo, dama imunda, só assim me vingarei de ti pelo que passei, muriçoca vagabunda.
1: Aê, meu compadre, esse é o Cabral da Cabaceira, caba bom, gente boa, grande poeta, só que ele mora no Rio das Pedras, né? Mas é um poeta bom, um cara super especial, dizendo essa poesia matuta pra gente. Eu acho que ele tá ouvindo a gente por lá, bem capaz de tá. Alô, Cabral, se tiver me ouvindo por aí, dê um toque pra nós, que nós estamos aqui às suas ordens, meu amigo. Muito obrigado pela audiência e pela sintonia amiga do programa.

Pois é, meu amigo Cabral lá no Rio de Janeiro, tá lá ligado com a gente. Eu mandei dizer pra ele da nossa cantoria aqui, né? Que a gente ia fazer uma cantoria boa aqui. E ele já mandou ajudar a gente. Muito obrigado, meu irmão. Tudo de bom. Quem puder fazer por aqui, nós vamos fazendo. É o momento da viola, o melhor programa da Zona Norte daqui a pouquinho que chega no seu rádio. Agora é o Forrozão da 98. Eita, Forrozão Pai Dega. Um abraço, meu compadre Edivar de Castro, ligado com a gente lá, no, lá na Rua São José. É isso aí. Abraço também, nós estamos mandando com todo carinho para o meu amigo Aldemar Campos, rapaz, cuidando de ouvir o programa. É gente boa, meu amigo Chocolate também tá ligado com a gente. Pois é, um abraço todo especial para todos vocês ligados com a gente. Pessoal da Barreira do Vasco, lá no Rio de Janeiro, tem muita gente boa que curte o nosso programa. Especialmente Cabral, né? O Cabral e a sua esposa. Sua esposa talvez não esteja escutando não, mas ele não perde o programa da gente. Ele tinha perdido o nosso link, mas eu mandei de novo e ele agora tá ouvindo e vai viando. Tá lá na Barreira do Vasco, nós vamos mandar um abraço para seu Juvenal e a dona Rosa Lopes. Gente boa. Toninho, meu amigo Toninho, também tá lá ligado com a gente. O Toninho é o Toninho Braga, né? Pessoa maravilhosa, meu amigo João Carlos. Alô, João Carlos! Um abraço pra ele, também pra a sua esposa, né? Dona Maria, são um casal maravilhoso que a gente quer bem. Povão do Rio de Janeiro, todo esse povo maravilhoso. Vai o nosso abraço todo especial. Eita, o Braulinho tá morando aqui no Campo Lindo, mas não sei se o François ainda tá por lá ainda. Qualquer dia nós vamos lá fazer uma noitada de viola, se Deus quiser, lá no Rio de Janeiro. Uma organização de quem? Da Dona Rosa, da família Braga, né? Família Braga são gente de primeira. Fiz uma cantoria um dia desse ali pra Dona Nessi, né? Dona Nessi Braga, gente boa. Também bora por aqui assim. Vamos embora, companheiro, vamos trazer forró. Vamos lá, rocha aí, macho. Vamos trazer mais um forrozinho gostoso pra nós aqui no programa Forrozão da 98. Até já, mais vem de novo com você.

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1: Muito obrigado, pessoal. Muito obrigado, muito obrigado. Eu nunca pensei de encontrar tanto puxa-saco aqui, a tropa.
2: Ô, coronel, o senhor está vendo como a turma aí está animada agora?
1: Também, a tropa, depois de ser pagado um cachê do jeito que já receberam adiantado, tem que funcionar.
2: Mas, coronel, vamos iniciar o nosso programa. Prove que não é burro.
1: Eu tô pronto aqui pra colar e gular qualquer coisa que venha dentro do sintoma intralostramento elétrico, é só.
2: Tá bom, pronto
1: pra responder o que der e o que vier e possa perguntar.
2: Eu tô vendo que o senhor tá em ordem mesmo, coronel. Então vamos fazer a primeira pergunta.
1: Possa fazer,
2: é só. Coronel, é sobre história do Brasil.
1: Pronto, história do Brasil é que mais eu compreendo. Possa vir de lá.
2: Coronel Ludogero, me diga uma coisa. Por que os índios caetés comeram o bispo sardinha?
1: Peraí, faça de novo essa pergunta.
2: Oh, tão fácil, coronel. Por que os índios caetés comeram o bispo sardinha?
1: Primeiramente, porque estavam com a fome da gota. E segundamente, porque não tinha carne nos açougues.
2: Oh, coronel. Coronel, não é nada disso, mas vamos em frente. Coronel, não. Os índios eram antropófagos.
1: Que isso, Atropa? Você tá com enrolado. Ainda agora que você disse que o Zinho era caeté. E agora já vem dizer que ele é antrotrofe. Ele não é nada de antrotrofe.
2: Tá bom, coronel. Eu não quero criar com o senhor uma polêmica.
1: Polêmica é você. E venha mais devagar. Polêmica é você e sua raça. Que eu não tenho medo de você.
2: Que isso, coronel? O senhor quer sair do esquema do programa, coronel?
1: Eu tô aqui pra perguntar o que quiser e não venha com chaleirismo.
2: Tá nervoso, tá?
1: Tô completamente, ó, neurastênics.
2: Coronel, então vamos à segunda pergunta, coronel.
1: Posso perguntar?
2: Ainda sobre história do Brasil.
1: Pergunte.
2: Coronel, quem foi Felipe Camarão?
1: Mas peraí, Atrope. Ainda adora tu perguntar qual foi a sardinha que comeu o bispo. E agora já vem perguntar quem foi Camarão. Isso é pergunta de história do Brasil ou de história de pescador? Eu já não tô entendendo.
2: Tá bem, coronel. O senhor é quem manda. Bom. Coronel, essa pergunta é importante.
1: Pronto.
2: Preste atenção porque é importante.
1: Faça a pergunta.
2: Coronel, se Pedro I foi o pai de Pedro II e Dom João VI foi o pai de Pedro I, quem foi o pai de Dom João VI?
1: Ora, pela semelhança dos nomes, eu acho que deve ter sido o pai de Dom João VI, foi Dom João Balaio.
2: Balaio, coronel, o senhor já viu alguém nesse mundo com esse nome, João Balaio?
1: Ô, Atrope, qual é o pessoal do Brasil que não sabe que existe uma família com esse nome? Você não já viu até uma música que diz assim, João Balaio, João Balaio, João Balaio, é João Balaio e coisa e tá com João Balaio.
2: Ô, coronel, não é João Balaio, coronel. É João Balaia, Jambalaia.
1: Então se deve ser a mulher do João Balaio, Dona Balaia.
2: Oh, não vamos discutir agora.
1: Se é Jambalaia, o Jambalaia é problema de quem botou. Mas que eu respondi certo, perguntei. Respondi ou não respondi, pessoal? Então pronto.
2: Tá, coronel. Tá. Calma, auditório.
1: Tá bom.
2: Calma que prossegue, vai prosseguir.
1: Pronto.
2: Coronel, vamos em frente, coronel, vamos em frente.
1: Vamos.
2: Prove que não é burro. Responda a terceira pergunta.
1: Posso perguntar?
2: Qual o animal mais veloz do mundo?
1: O animal mais veloz do mundo é o piolho de cobra.
2: Opa. Piolho de cobra?
1: Ô, Atrope, é o piolho de cobra que é o bicho que tem mais pernas nesse mundo. O piolho de cobra tem pra mais de 200 pernas, né, Atrope? Você espia o bicho de riba pra baixo, parece um pente. Só vê, só não sabe que é um pente porque vai andando.
2: Ô, coronel, eu lhe pergunto. O senhor acha que um piolho de cobra é mais ligeiro do que um veado?
1: Bom, a tropa aí tem também as consequências medievais. Pro quê? Se o piolho de cobra der uma bucanhada no viado e se agarrar, o viado dá um açoite porque o bicho tá agarrado. Não corre mais, mas corre igual, porque ele vai atrepado no viado. Então, tá molesto. Ele vai montado no viado, na hora que ele dá a bucanhada, se a prega morder, o bicho corre, ele chega mais.
2: Ah,
1: ele chega igual.
2: Tá bom.
1: Ganhei ou não ganhei, pessoal? Então, se pronto.
2: É, coronel, parece que o senhor trouxe o seu público, mas vamos prosseguir, coronel.
1: Vamos prosseguir. O que quiser.
2: Coronel, o senhor é um homem inteligente, mas vamos mais uma pergunta.
1: Faça.
2: Tá? Uma pergunta, coronel, que essa eu preciso que o senhor responda certo. Posso Coronel Ludogero.
1: Diga.
2: Quando o sol vem surgindo às 6 da manhã, como se chama?
1: Se o sol vem saindo às 6 horas da manhã, isso até é meio poético, viu? A troca. Se o sol vem nascendo às 6 horas da manhã, ele é nascente.
2: Lascadamente certo?
1: É isso, Atrof.
2: Agora, coronel, me diga uma coisa. Sim. E às 6 da tarde, o sol vai morrendo no horizonte. Como se chama?
1: Morrente.
2: Que morrente, coronel?
1: Ô, tropa, às 6 horas da manhã o sol não vem nascendo.
2: Nascendo?
1: E às 6 horas da noite, se ele morre, se ele de manhã é nascente, de noite é morrente. Tá na cara.
2: Coronel, não é nada disso, coronel, é poente.
1: Não, tropa, você já tá puxando pra um terreno diferente.
2: Não, que diferente?
1: Você tá puxando porque você veio dizer que é poente. Quem é poente é a galinha. A galinha. Pois é, se o sol é nascente. Se o sol morre, é morrente. Agora, se é poente, é negócio com galinha. E galinha, quando bota o ovo pra fora, é que põe, e aí é que tá direito. Isso é o que eu acho.
2: Coronel, o senhor está por fora, coronel.
1: Por fora, não.
2: Tá por fora.
1: É mentira sua.
2: Eu lamento muito, o senhor é o dono absoluto, mas eu lhe pergunto. Lhe pergunto, não, vou lhe dizer, vou lhe ser muito franco, coronel. Sinto muito, mas o senhor está fora do programa.
1: E você fora da minha estação de Trevelizão. Por quê? Você é imbecil, isso. Você é corrupto, opa, é insubmissível e assassino.

Programa Forrozão do 98, da 10 às 10 horas da noite, nós estamos por aqui trazendo só coisa bonita, coisa boa pra você de casa ligado conosco nesse horário. Olha quem tá ligado com a gente aí, rapaz. É meu amigo Carlinho Cruz, pessoa maravilhosa, gente especial, conterrâneo da gente, acaba bom, viu? Tá lá na oficina do meu amigo Betinho. Alô, Betinho, rapaz. Agora pensa num cidadão de primeira qualidade, é meu amigo Betinho, viu? Mecânico de alta categoria. Um abraço pra ele, um abraço pro irmão dele lá também, o Marcão. Pessoas boas, pessoas maravilhosas. Também mandar um abraço pra mãe deles, né? Que é outra pessoa, dona Fátima Silva. Eita, dona Fátima. É mãe de um monte de gente boa, graças a Deus. Então, Carlinho Cruz, essa música aí é pra você, meu irmão. Meu amigo Carlinho Cruz, um cara super especial, amigo, brincalhão que vale a pena, viu? Mas Feliz Natal pra você, meu amigo Carlinho.

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horário, é o programa Forrozão do 98 até as 7 horas da noite. Nós estamos por aqui arrochando nó, trazendo coisa bonita, coisa boa pra você de casa, ligado conosco nesse horário. Nosso muito obrigado pela audiência. Eita, meu compadre, velho. Vamos procurar aqui, sabe o que? 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

É até às 7 horas da noite, nós estamos por aqui. Olha, meu amigo, minha amiga, o Ivan Viana, o poeta Ivan Viana, juntamente, em convênio com a Rádio Agreste FM de Jeriutaba, temos o prazer de convidar todo o pessoal geral para uma noitada de viola que acontecerá no próximo dia 21 de agosto, na Praça da Matriz da cidade de Jeriutaba, com os poetas Lázaro Pessoa, o poeta Evaldo Filho e o poeta Nonato Sobrinho. Vai ser o trio de cantadores do Pernambuco que vem cantar pra nós nesse dia. Eu quero a cidade de Jeriutaba toda junto com a gente, se Deus quiser, viu, meu irmão? Os apoiadores é o Espetinho do Edim, é a Jeriussati, é a Associação dos Apicultores, Luizinho da Carnaúba, é o Zé do Louro, é o Gerardo Anastácio, também Depósito de Bebida do Luiz Moraes, uma organização do meu amigo Newton, é o Martilanche, uma organização de seu neto e família, Raimundinho Aprijo do Muquem, é o Ponte Mercadinho do meu amigo Marcinho, lá na rua Alderico Magalhães, é Dilson Turismo, também lá na cidade de Ipu, também vai ajudar a gente. Rei do Colombo, lá na Carnaúba, também está ajudando a nós. Bruno Broly, no Rio de Janeiro. Poeta Cabral da Cabaceira, Zé Carlos da Cabaceira e a Dona Valdeci, lá da Caveira. São esse povo, por enquanto, que está ajudando a gente na cantoria que vai acontecer, se Deus quiser, no próximo dia 21 de abril. 21 de abril não, peraí. 21 de agosto. Tô doido hoje, hein? Sabe isso, Nico? Tô ficando doido, ó. 21 de agosto, se Deus quiser, na Praça da Matriz, tá bom? Nós temos o apoio do meu amigo Tonico, também, que tá ajudando a gente conforme ele pode. Alô, Tonico, obrigado, meu irmão. Uma pessoa maravilhosa, também ajudando a gente. Esse aí nunca me deixou na mão, né? Pois é, eu tenho vários amigos que ainda vou na casa de todos eles. Vou dar uma procurada nesse povo maravilhoso. Vai dar certo, se Deus quiser. Alô, Carlinho Cruz, meu amigo, meu camarada, gente boa. Vamos ali, meu compadre, arrumar uma poesia matuta pra nós tocar aqui já, pra oferecer pra você de casa ligado com a gente, meu compadre Rogério. Alô, meu compadre Rogério, meu amigo, gente boa. Tá ouvindo Ivan Viana todo dia. Rogério também, com certeza, ele vai ajudar nós, porque nunca deixou na mão também, né, Rogério? Será que dá certo, meu irmão? Vou passar por aí pra nós conversar direitinho. Rogério é pessoa maravilhosa, gente boa, que está ouvindo Ivan Viana todos os dias. Tá, meu compadre, vamos lá, segura aí pra ver.

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tá, meu compadre, velho? Tá aí a poesia matuta do programa Forrozão do 98 de hoje. Que coisa boa, né, meu compadre, velho? 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Tá bom, meu irmão? Vá lá e confira, agradecendo a você pela preferência. Melhor programa da Zona Norte, programa das boas cantorias, das boas músicas e muito mais para você que está em casa ligado conosco nesse programa gostoso de se ouvir. A gente abraça todas as famílias que sempre estão ligados com Ivan Viana no momento da viola e no programa Forrozão da 98. Esse programa que o povo gosta de ouvir, é esse programa que a gente está com você aqui todos os dias, trazendo só coisa boa, só coisa bonita no seu rádio. Um abraço todas as famílias de Eriutaba e localidades. Meu compadre velho, vamos embora, vamos em frente, vamos trazer mais coisas boas pra nós. 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

0: Olha, boa noite, meu amigo, boa noite, minha amiga. A partir de agora está entrando no ar pela sua rádio Agreste FM de Rio Tabo, o programa Momento da Viola.
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0: No comando desse seu amigo Ivan Viana, na sonoplatia do mesmo.
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0: Iremos ficar com você até às 7 horas da noite com muitas cantorias, muitas coisas boas para você de casa que está ligado com a gente nesse horário.
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0: Um abraço aos meus amigos, minhas amigas de Rio Tabo e mais cidades vizinhas. Você que sintoniza a gente.
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0: Minha maleta é um saco. Aí vamos começar o programa com esta dupla boa, Geraldo Amâncio e Pedro Bandeira, que vem cantando pra gente. Cantoria, é uma cantoria fraca. Vamos lá.

Não, compadre, mas você viu aí como é a cantoria? Desse jeito, meu irmão. Mas é assim mesmo, as coisas quando dá certo, dá certo. Quando não dá certo, não dá, né? Vamos embora até as 7 horas da noite. Nós estamos por aqui com Violas no Ar, cantoria bonita, coisa boa pra você de casa ligado com a gente. Um abraço aos meus amigos, minhas amigas que sempre estão juntos com a gente no programa Forrozão da 98 e no programa da Viola. A gente só tem aqui dizer muito obrigado pela audiência e pela sintonia amiga do nosso programa. Tem muitos cantadores bons que irão cantar pra nós no programa, como Jefferson Silva e Jairo Silva. Já já vão cantar pra nós aqui no nosso programa, um momento da Viola, o programa que traz o bom da cantoria pra você, né? Então vamos lá, vamos trazer os poetas aí cantando pra nós, pra gente voltar já já de novo.

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1: 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Vamos lá, poeta.

Valeu, compadre. O programa Momento da Viola trouxe para você Jefferson Silva e Jairo Silva cantando para nós no programa sobre a seleção brasileira. Mas ainda tem mais coisa com eles para serem cantadas no programa e a gente vai botar agora. Mandamos para todos os nossos apologistas, a todos os nossos poetas ligados conosco em toda a região. Muito obrigado pela audiência e a cantoria continua com e Jefferson Silva e com o poeta Jairon Silva, que irão cantar mais um pouco no programa Momento da Viola.

0: aí, meu compadre, ai, que coisa boa, vendo dois poetas novos cantando as coisas bonitas pra gente, né? É o programa Momento da Viola, o melhor programa da Zona Norte.
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0: Olha, meu amigo, a gente vai trazer agora aquelas pessoas boas que ajudam a gente, né? Aquelas pessoas maravilhosas que estão sempre ouvindo e vaviando, que estão sempre cuidando para que o nosso programa não caia. Quem tá fazendo isso é os nossos ouvintes que ajudam a gente no Momento da Viola. Tem quem? Tem seu Elisiário na primeira vase, meu amigo, gente boa. Alô, seu Elisiário, um abraço pro senhor. Tem o Cleiton Furtado, que também ajuda a gente, né? É, faz com que o nosso programa continue vivo. Ainda tem, deixa eu ver mais aqui, tem meu amigo Peta, alô seu Peta, também tá ouvindo a gente, tem seu Raimundo Patriolino, tem o Luizinho da Carnaúba, tem o Chicão, tem seu Zé Carlos lá na Cabaceira, tem o meu amigo seu Chicó na Goiabeira, seu Elisiário da primeira vase, esse aí é uma pessoa maravilhosa, muito obrigado. Manel Lourenço também ajuda a gente quando pode, né, Manel? Um abraço para Manel Lourenço e a Dona Maria lá na Santa Cruz Velha. Então, esse povo bom são os participantes do programa Momento da Viola. Tem a minha amiga Cotinha, a Dona Cotinha lá na Caiçara, pessoa maravilhosa também, ouvindo sempre o Ivan Viana e a gente agradecendo de coração. Então vamos até às 7 da noite com muitas novidades e muitas coisas bonitas. Mandar um abraço para meu amigo Edilson. Edilson tá ouvindo a gente, Edivan Paiva. Alô, meu amigo Edivan Paiva, é o homem, é o melhor safaneiro da região, né? Edivan Paiva. Um abraço ainda vai para Nilson Silva. Alô, meu amigo Nilson Silva. Um abraço para você e toda a sua família ligada com o Ivan Viana. Muito obrigado pela sintonia. Pois é, deixa eu ver aqui, seu Antônio Chiquim. Alô, seu Antônio Chiquim. Um abraço para você também. Um abraço do programa para Dona Raimunda. É seu Chiquim e a Dona Raimunda ouvindo a gente lá no Cipó. A Dona Solange, seu Antônio Batista. E a Dona Maria, escuta lá, gente. Seu João Chiquinho também ouve a gente. Seu Tarcísio e a Dona Fátima, muito obrigado pela audiência. O Toninho, a Dona Cândida e muitos amigos lá daquela região que gosta da cantoria e que sintoniza Ivan Viana.
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0: Tem mais cantoria bonita aqui pra gente tocar pra você? Tem mais, né? Então vamos lá trazer mais uma canção bonita, uma atração bonita e já vem, segura aí.

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0: aí, meu compadre velho. O programa Momento da Viola traz essas coisas bonitas para você. O nosso muito obrigado pela sintonia, a você ligado com a gente nesse horário. Vamos lá até as 7 horas, nós estamos por aqui. Olha aqui, meu irmão, mais uma vez a gente repete aqui, Viva Poeta Ivan Viana, juntamente à Rádio Agreste FM de Heritaba, em conjunto um com o outro, vamos trazer para a cidade de Heritaba uma dupla de repentista de Pernambuco, né? É um trio poético de Pernambuco para fazer uma festa bonita para a gente na Praça da Igreja, no próximo dia 21 de agosto. Se Deus quiser, você é nosso convidado especial a participar dessa noitada de viola. Lá nós já temos o apoio do Espetinho do Edim, Heril Sati, do Cleiton Furtado, Associação da Apicultura, dos apicultores aqui da cidade de Heritaba também, Luizinho da Carnaúba, Zé do Louro, Gerardo Anastácio lá de Santo Antônio Pires Ferreira, né? Também ajudando a gente. Depósito de Bebida Neuto, organização. Depósito de Bebida Luiz Moraes, uma organização de Neuton. Tem Marte Lanche, organização do meu querido amigo, seu Neto, gente boa. Raimundinho Aprijo lá do Muquém também está ajudando a gente. Meu amigo Marcinho também está ajudando a gente no programa e vai ajudando na cantoria e vai ajudar a gente no programa, né? Se Deus quiser, vai dar tudo certo. Edilson Turismo, da cidade de Ipu, também, deixa eu ver aqui, o rei do Colombo, lá em Carnaúba. Bruno Broile, no Rio de Janeiro. Poeta Cabral, da Cabaceira. O Zé Carlos lá da Cabaceira também e a dona Valdeci lá na Caveira. São o pessoal que estão ajudando a gente nesta cantoria que vai se realizar, se Deus quiser, no próximo dia 21 de agosto, né? Esta é uma promoção do poeta Ivan Viana e da Rádio Agreste FM, que agradece a todos pela sua cooperação, tá bom? E você puder ajudar a gente nessa cantoria, a gente está aguardando você também a entrar em contato com a gente para a gente fazer uma cantoria linda, uma coisa boa pra todo esse povo de Heritaba.
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0: Aí o Momento da Viola, programa do povo. Deixa eu abraçar, meu amigo Edivan dos teclados está dizendo aqui que não é o melhor, mas é, para mim é, viu, meu amigo Edivan? Toquei você aqui no forrozão aqui da 98, pouco tempo, coisa muito boa, você é uma pessoa de primeira qualidade. Além de ser um grande amigo da gente, é um grande sanfoneiro, um dos melhores da região. Vamos embora, Também meu amigo José Ayrton Freire. Alô, meu amigo José Ayrton Freire, um abraço para você. Que Deus lhe dê muita paz, muita felicidade a todos nós, né? Gente boa ouvindo a gente. Também o poeta Antônio Luiz está ouvindo a gente. Alô, poeta Antônio Luiz, um abraço para você. Muito obrigado pela sintonia. Está ouvindo a gente lá em Parambu. Olha, Parambu, muito bem. É isso mesmo, poeta? Eu acho que é em Parambu que o poeta mora e tá lá ligado com o Ivan Viana.
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0: Pois é, meu irmão, é no dia 21 de agosto que nós estamos fazendo essa festa. Depois dos festejos.

0: A gente está contando com a colaboração dos amigos, né? Além de muitos amigos que a gente tem, graças a Deus.
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0: Apesar de muita amizade, que Deus é muito bom para mim, graças a Deus. É o que eu tenho e o que eu quero construir cada vez mais. É amizade com o povo, é o povo querendo bem a gente e a gente agradecendo todos os dias a Deus por ter esse povo bom. Então esteja convidado para o próximo dia 21 de agosto, aqui na Praça da Matriz, uma dupla de repente, um trio de cantadores. É para ser uma dupla, mas vem um trio logo, né?
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0: Aí a gente combinando aqui com a Rádio Agreste FM, a Rádio Agreste FM está comigo e a gente vai construir esta cantoria, se Deus quiser.
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0: Temos o apoio do nosso povo, dos nossos patrocinadores, dos nossos amigos que ajudam. Isto é uma felicidade grande pra gente. Mas tem mais uma canção bonita aqui, a gente manda pra você. Alô, Manel Lourenço! Tá aí uma canção bonita pra você também, a Dona Maria.
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0: um ouvinte do programa. Pro Rogério, também tá ligado com a gente. Vai pra meu querido amigo Tunico, a Dona Regina. Vai pro meu amigo, deixa eu ver aqui, Nonato Silivano na Caiçara. Gente boa, ele, a Dona Maria e toda a sua família. Vai para o compadre Jorge do Tabuleiro, também ligado com a gente. Zé Flávio da Casa Lotérica. Vai para meu amigo Carlos Ponte, o Francisco Rosendo. Todo esse povo bom, tá aí uma canção bonita. Vamos lá.

Aí o programa Momento da Viola, esta canção bonita, é a autoria do poeta Afonso Pequeno, né? Cantado no programa Momento da Viola. Mas meu compadre Zé Maria, João Batista Marques, gente boa, lá na cidade de Pacujá. Alô, meu amigo João Batista Marques, um abraço para você. E ele tá pedindo para ouvir a canção bonita, Doutora, a Doutora, com Paulo Nascimento, né? Essa aqui, se for, tá aí no ponto. Vai pra você agora, viu, meu querido amigo?

Tá aí, canção bonita cantada na voz desse poeta bom, rapaz. Paulo Nascimento é fora de série, viu? É só canções bonitas, só coisas boas. E a gente agradece de coração aos meus ouvintes, meus amigos, né? Todos ligados com a gente no programa. Muito obrigado pela sintonia. O programa do povo, o programa Momento da Viola. Tá aí, meu querido amigo João Batista, você é joia. Um abraço, pessoal do Pacujá. Ligado com a gente, pessoal do Bom Gosto, né? Esse povo bom, muito obrigado pela audiência. 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

tem mais canções bonitas, mais coisas boas, a gente não pode parar. Mandar um abraço a todo esse povo bom ouvindo a gente. Meu amigo Batista, lá na Lagoa Grande, seu Elisiário na primeira várzea, né? Gente que com certeza está com rádio no ponto para ouvir Vaviana. Manuel Lourenço, Dona Maria, estão ligados também, né? Isso aí, o pessoal da Santa Cruz Velha, todos vocês, aquele abraço. Meu amigo Braulim e família também ouvindo a gente. Zé Raimundo lá no Angico, alô Zé Raimundo, muito obrigado. Zé Ferreira e família, pai Donato Silivano e todos os seus familiares, Dona Cotinha, seu Bito, alô seu Bito, muito obrigado. Pessoal da Caiçara, né, que sempre se liga com a Ivaviana. Seu João também tá ouvindo a gente. Alô, seu João tá ouvindo nós bem aqui no, na região aqui do... Seu João...

Programa Momento da Viola. Que canção bonita, né, rapaz? A canção de Afonso Pequeno no programa Momento da Viola. Afonso só faz canções bonitas. Vamos trazer mais uma dele? 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Um abraço, dona Valdeci Gomes, também ouvindo a gente lá naquela região de Caveira. Uma pessoa maravilhosa, uma pessoa boa. Gente que Deus precisa. Um abraço para ela e toda a sua família. Alô, dona Valdeci, vamos dar um jeito para você vir a cantoria aqui no dia 21. Se der jeito aí, se puder, diga aí, venha participar dessa cantoria grande, dia 21 de agosto, que vai ser uma promoção da gente e da Rádio Agreste FM juntos, e a gente vai fazer essa festa de viola maravilhosa, se Deus quiser. E sinta-se convidada também para participar com a gente, se você puder. Se não puder, a gente sabe entender a distância, né? Sabe que não dá certo. Mas um abraço todo esse povo bom daquela região. Pois é, vamos trazer mais uma canção bonita, eu acho que sim, a última do programa.

programa Momento da Viola. Que canção bonita, rapaz. Tá aí para você que está em casa ligado conosco. Mas vamos agradecer a Deus, agradecer aos nossos amigos e amigas. Amanhã, se Deus quiser, estaremos aqui de volta com o programa Momento da Viola. Tá bom, meu irmão? Tá bom, meu querido? Amanhã, se Deus quiser, nós estaremos aqui com você, trazendo o bom da cantoria. Muito obrigado pela sua atenção. Até amanhã, se Deus quiser, tá bom? Fiquem todos com Deus e até lá. Tchau.

Brasília, 19 horas.

0: federal que movimentaram o país no dia de hoje.
1: Boa noite.
0: Boa noite para você que nos acompanha em todo o país.
1: Quinta-feira, 23 de julho de 2026.
0: E vamos ao destaque do dia.
1: Governo contesta a decisão dos Estados Unidos de impor nova tarifa de 12,5% a produtos brasileiros.
0: E diz que o Brasil é reconhecido da Organização Internacional do Trabalho pelo combate ao trabalho forçado.
1: Restituição do imposto de renda.
0: Receita Federal abre amanhã consulta ao terceiro lote de pagamento.
1: Depósito será feito no dia 31 de julho, Thaís de Araújo.
2: Para saber se a sua restituição foi liberada, basta acessar o serviço Meu Imposto de Renda no site da Receita Federal ou consultar pelo aplicativo oficial do órgão em celulares e tablets.
0: Ciência e inovação contra desigualdades.
1: Prêmio Jovem Cientista reconhece iniciativas que desenvolvem tecnologias de inteligência artificial com impacto social.
0: Sobre o assunto, conversamos com Olival Freire Júnior, presidente do CNPq.
3: Todos os alunos do segundo grau da universidade, alunos de mestrado, alunos de doutorado, um jovem pesquisador já com doutorado, todos esses podem se candidatar.
1: Na apresentação da Voz do Brasil, Luciana Vasconcelos e eu, Ellen Bernardi.
0: E acompanhe a gente ao vivo, acesse radiogov.ebc.com.br ou o canal Gov na sua TV aberta.
1: Produtores rurais devem ficar atentos. Os imóveis cadastrados no Cadastro Ambiental Rural, o CAR, precisam ter as informações validadas ou corrigidas.
0: A consulta é simples e pode ser feita pela internet.
1: Quem não verificar possíveis pendências pode perder benefícios. Saiba como consultar a situação do cadastro.
4: Mais de 845 mil produtores rurais de todo o Brasil receberam notificação para validar as informações de seus imóveis no Cadastro Ambiental Rural. As notificações foram enviadas pelo gov.br. Para consultar se o imóvel tem alguma pendência, o proprietário deve acessar o site www.car.gov.br e consultar a caixa de mensagem da Central Proprietário Possuidor, como explica Henrique Dolabella, diretor do Cadastro Ambiental Rural.
5: A mensagem pode ser para validar a análise que o Estado fez, pode ser para retificar alguma informação que o Estado identificou que não estava corretamente declarado, ou pode ser para subir algum documento comprovando aquela informação. Em outros estados que não usam o sistema federal, que usam o sistema estadual próprio, aí ele vai ter que entrar no SICAR do Estado, né? E cada estado vai ter o seu processo.
4: O CAR funciona como um mapa digital das áreas rurais e compõe uma base de dados para controle, monitoramento, planejamento ambiental e econômico e combate ao desmatamento. Atualmente, 8 milhões de propriedades estão inscritas no Cadastro Ambiental Rural. De acordo com Gabriela Gonçalves, coordenadora geral da gestão do SICAR, o registro é obrigatório, gratuito e dá oportunidades para quem vive no campo.
6: É muito importante estar com o cadastro em dia e acompanhar as notificações da Central do Proprietário Possuidor, porque o Cadastro Ambiental Rural, ele é obrigatório para o acesso ao crédito, ele também traz melhores condições de acesso ao crédito quando ele está regularizado. Então, é necessário e vale muito a pena acompanhar o Cadastro Ambiental Rural através da Central do Proprietário Possuidor.
4: Produtores do Acre, Rondônia, Pará, Tocantins, Mato Grosso, Mato Grosso do Sul, Goiás, Bahia, Espírito Santo, São Paulo e Santa Catarina devem acessar os cadastros ambientais do próprio estado para checar pendências. Todos os demais vão encontrar as informações no sistema federal, car.gov.br. Reportagem Graziele Bezerra.
0: E produtores rurais podem procurar na Embrapa orientações sobre as mudanças climáticas causadas pelo El Niño.
1: É, as previsões climáticas indicam mais chuva e temperaturas acima da média para a região sul do país nos próximos meses.
0: Diante desse cenário, produtores rurais podem adotar medidas de planejamento para reduzir os impactos nas lavouras e na pecuária.
7: O El Niño deve permanecer até o início de 2027 e trazer mais chuva, maior nebulosidade e temperaturas acima da média para a região sul do país. Mas, segundo especialistas, conhecer o fenômeno com antecedência permite reduzir riscos no campo. Orientações técnicas voltadas às principais atividades agropecuárias da região reúne recomendações que podem auxiliar os produtores nesse planejamento, explica José Reinaldo Moraes, pesquisador da Embrapa Clima Temperado.
8: Ele reúne aí recomendações específicas para grãos, fruticultura, silvicultura, horticultura, pastagem, né, diversas aí, né, tipos de manejo, sempre com base no histórico de eventos, né, anteriores que nós tivemos e também no conhecimento acumulado de anos, né, que a gente tem aí de convivência com esse fenômeno.
7: O documento recomenda que o produtor acompanhe as previsões meteorológicas oficiais, respeite o zoneamento agrícola de risco climático, planeje os investimentos e considere a contratação do seguro rural. A orientação é adaptar o manejo de acordo com cada cultura, já que os efeitos do El Niño variam entre lavouras e sistemas de produção. Nos cereais de inverno, como trigo, cevada e aveia, a atenção deve ser redobrada com doenças e com o planejamento da colheita. Para soja, milho e arroz irrigado, o foco está na drenagem das áreas, conservação do solo e monitoramento fitossanitário para detectar pragas e doenças. Já na fruticultura, o excesso de chuva pode favorecer erosões, doenças e até comprometer a produtividade dos pomares. O pesquisador José Reinaldo da Embrapa ressalta que planejar pode evitar grandes perdas no campo.
8: Quanto antes o produtor incorporar essas orientações, né, no plano da sua safra, menor tende ele a sofrer os impactos financeiros, né, que pode levar o El Niño.
7: Além das recomendações para cada atividade, prevenir perdas começa antes mesmo da chegada das chuvas. O acompanhamento das informações climáticas e a adoção de práticas já conhecidas pela pesquisa ajudam o produtor a tomar decisões mais seguras e aumentar a capacidade de enfrentar os desafios provocados pelo El Niño. Reportagem Pablo Mundim.
1: E a chegada do El Niño com previsão de mudanças climáticas acendem o alerta dos cuidados para evitar doenças transmitidas por insetos e mosquitos como dengue e chikungunya.
0: Altas temperaturas e maior volume de chuva em algumas regiões podem favorecer a circulação do mosquito Aedes aegypti a partir do segundo semestre desse ano.
1: E o Ministério da Saúde recomenda que estados e municípios intensifiquem as ações de vigilância e controle. Saiba mais com Diego Freitas.
9: O Ministério da Saúde emitiu uma nota técnica em que alerta estados e municípios para a possibilidade de aumento na transmissão de arboviroses, como dengue e chikungunya, em razão da previsão de ocorrência do fenômeno El Niño ao longo do segundo semestre deste ano. Segundo projeções citadas no documento, o aumento das temperaturas e das chuvas em algumas regiões e os períodos de seca em outras áreas podem favorecer a proliferação do mosquito Aedes aegypti. A estimativa é de cerca de 1.700.000 casos de dengue em 2027, considerando cenários climáticos que ainda podem ser atualizados. A orientação é reforçar as ações de vigilância e controle, com bloqueio da transmissão nos primeiros casos identificados, reorganização das atividades dos agentes de combate às endemias e adoção das medidas de controle do vetor. A população também deve eliminar possíveis criadouros do mosquito, observar os sintomas das arboviroses e procurar atendimento de saúde ao surgimento dos primeiros sinais da doença. Para acompanhar os alertas, basta acessar o portal info.dengue.mate.br. Diego Freitas, para a Voz do Brasil.
0: Os Estados Unidos anunciaram novas tarifas de importação a produtos brasileiros.
1: E o governo brasileiro acaba de divulgar nota contestando a decisão.
0: A repórter Luana Karen está aqui no estúdio da Voz do Brasil e tem mais informações pra gente. Boa noite, Luana.
10: Boa noite, Luciana e Ellen. Boa noite aos ouvintes da Voz do Brasil. Olha, em nota divulgada há pouco, o governo brasileiro rechaçou a decisão do governo dos Estados Unidos de impor tarifas de 12,5% sobre produtos brasileiros. A nova tarifa está relacionada a investigações sobre trabalho forçado. De acordo com a nota assinada pela Secretaria de Comunicação Social da Presidência da República, ao longo da investigação, o Ministério do Trabalho e Emprego prestou explicações e forneceu farta documentação sobre a legislação brasileira e da atuação das autoridades aduaneiras para coibir importações de bens produzidos por trabalho forçado. O documento afirma que o Brasil é reconhecido há décadas pela pela Organização Internacional do Trabalho, pelos fortes compromissos assumidos no combate ao trabalho forçado. Além do compromisso internacional com o combate ao trabalho forçado, o governo brasileiro cita o compromisso interno intensificado pelas políticas domésticas de fiscalização, prevenção, acolhimento das vítimas e combate ao trabalho escravo contemporâneo. A nota ainda destaca que o governo brasileiro responsabiliza as empresas e indivíduos, aplicando multas severas e mantendo um cadastro de lista suja de empregadores.
1: Luana, e o governo indicou quais são as medidas que deve tomar a partir de agora?
10: Indicou sim, Ellen. O documento afirma que o Brasil iniciará imediatamente os trâmites para acionar os instrumentos previstos na Lei de Reciprocidade, aprovada por unanimidade pelo Congresso Nacional, e levará o tema ao Mecanismo de Solução de Controvérsias da Organização Mundial do Comércio. Ellen e Luciana.
0: Luana, muito obrigada pela sua participação ao vivo aqui na Voz do Brasil.
1: Da ciência é transformar a realidade e trazer melhorias práticas para o dia a dia da sociedade.
0: Com essa missão, o Prêmio Jovem Cientista chega à sua 32ª edição, destacando a inteligência artificial para o bem comum.
1: O objetivo é reconhecer projetos de estudantes e pesquisadores que utilizem a inteligência artificial para reduzir desigualdades, proteger o meio ambiente e melhorar os serviços públicos no Brasil.
0: Para falar sobre o prêmio e como a ciência pode revolucionar o uso da tecnologia no nosso dia a dia, eu e Nazi Brum conversamos mais cedo com Olival Freire Júnior, presidente do Conselho Nacional de Desenvolvimento Científico e Tecnológico, CNPq. Vamos ouvir. Nós vamos conversar agora sobre ciência. Presidente, muito obrigada pela sua participação aqui na Voz Brasil.
11: Muito obrigado.
0: Para começar, vamos falar sobre o Prêmio Jovem Cientista. O que que é esse prêmio?
11: É uma das ações mais tradicionais do CNPq, ela tem quase 50 anos de existência, é uma iniciativa conjunta do CNPq com a Fundação Roberto Marinho, e temos também sempre um patrocinador master que pode variar ao longo do tempo, atualmente é a Shell. Qual é a importância desse prêmio? Eu gosto de dizer que prêmios são importantes em todas as atividades humanas. Acabamos de ver um exemplo de um prêmio que foi um fracasso para nós brasileiros. Qual é o brasileiro que não ficou frustrado com a Copa do Mundo? E qual é o brasileiro que não ficou contente com o desempenho do Wagner Moura e da Fernanda Torres na premiação do cinema? Então, prêmios são importantes em quaisquer atividade, e na ciência não é diferente. A particularidade desse prêmio, que é um prêmio para tentar fisgar um jovem promissor. Então não é o prêmio, não é um prêmio Nobel, não é o prêmio Álvaro Alberto, então não é o prêmio para o pesquisador já consolidado. Então é uma tentativa, nos mantendo na questão do futebol, de você olhar para a divisão de base e dizer aquilo ali tem futuro. Essa que é a ideia. Na última rodada, nós premiamos várias pessoas, algumas delas foram tão destacadas que na comemoração dos 75 anos do CNPq, nós convidamos alguns deles, Emanuele, Elisângela, o Raul, para apresentarem seus trabalhos para aquele público, que era um público diversificado, que estava comemorando os 75 anos do CNPq.
12: Bom, presidente, esse ano, qual que é o tema do Prêmio Jovem Cientista e por que que ele foi escolhido?
11: Então, isso é muito importante porque o tema, ele orienta a escolha e orienta quem vai se candidatar, e a gente sempre busca um tema na fronteira da pesquisa. Já tivemos o tema, como o ano passado, o problema da mudança climática em escala global, e o tema desse ano é inteligência artificial relacionada ao bem comum. Esse dilema que o mundo inteiro hoje atravessa, de uma transição tecnológica disruptiva, mas uma transição em que nós estamos preocupados com o modo como a sociedade incorpora e não se perde nessa transição.
0: E como é que o investimento em jovens talentos pode contribuir para esse desenvolvimento tecnológico, científico do país?
11: Veja, os prêmios, eles são importantes também pelo valor financeiro, pelas bolsas que são atribuídos, mas eles também colocam luz sobre certos projetos. Eu falei dos projetos desse ano, um dos projetos que eu posso reportar para vocês é um projeto que foi destacado, era um projeto de você ter uma célula fotoelétrica portátil que aquele coletor de castanha na floresta amazônica, veja que eu estou falando de um produto que o Brasil vende para o mundo inteiro. Não, o Brasília Noites, aqui a gente chama de castanha do Pará, o pessoal do Acre, do Amapá vai me matar, né? Mas eu estou fazendo a ressalva, né? É a castanha do Brasil, né? Então o prêmio é um kit portátil que você carrega nas costas. Eu confesso para vocês que eu participei da entrega desse prêmio, eu achei importante, mas eu não entendi a profundidade do impacto desse prêmio. Eu só compreendi tempos depois, numa viagem ao Amapá, e eu conversando com mais calma com o orientador da Emanuele, e aí ele me explicou o tempo que o castanheiro passa sem contato telefônico, sem luz à noite, 40 dias, 60 dias. Então você veja que é algo que é claro que ainda é um projeto, é um piloto, ainda precisa chegar, ter escala para chegar no mercado, mas é algo que impacta na vida dos povos da Amazônia e impacta na economia brasileira, porque é o pessoal que coleta um dos produtos de exportação do Brasil.
12: Então são projetos que podem fazer a diferença realmente, né?
11: Exatamente, exatamente.
13: E quem pode participar desse prêmio que vai falar de inteligência artificial, que é um tema tão atual, como o senhor disse, né?
11: Em princípio, porque o prêmio tem faixas, então em princípio todos os alunos do segundo grau da universidade, alunos de mestrado, alunos de doutorado, um jovem pesquisador já com doutorado, todos esses podem se candidatar. Aí tem que olhar no edital qual a faixa em que ele se enquadra.
13: E vamos lembrar que o endereço para quem tiver interesse no prêmio é jovemcientista.cnpq.br.
11: Perfeito.
13: Todo mundo pode participar e tentar impactar, mandar projetos que impactem, né, a vida, não só do cientista, mas também do país, né, presidente?
11: E se tiver alguma confusão, bota lá no Google, jovem pesquisador CNPq, não vai dar outro endereço, é isso que você acabou de falar.
12: Agora, presidente, vamos falar rapidamente sobre a SBPC, a Sociedade Brasileira para o Progresso da Ciência, que começa agora. Como é que vai ser a participação do CNPq?
11: Veja, a SBPC é uma entidade da sociedade civil, até um pouco mais antiga do que o CNPq, né? Mas que tem tido um importante papel ao longo da história do Brasil. É a voz do cientista que, como sociedade civil, se dirige à própria sociedade e ao governo. Então, o CNPq sempre apoiou essa reunião da Sociedade Brasileira do Progresso da Ciência e sempre participou dessa reunião. Esse ano, em Niterói, belíssima cidade, nós vamos participar com uma atração, dentre outras, que essa atração eu queria chamar a atenção. Nós concebemos uma linha do tempo, a propósito dos 75 anos do CNPq, uma linha do tempo que dá corpo e voz ao lema dos 75 anos, que é: olhando bem, tem CNPq. É a ideia de que em muitas das atividades de ciência e tecnologia que nós brasileiros nos orgulhamos, por vezes a gente não percebe que tem a marca do CNPq. Então, nessa linha do tempo, a gente vai encontrar, por exemplo, pesquisa de petróleo em águas profundas, tem o DNA do CNPq. A atividade do ITA, que permitiu a criação da Embraer, que hoje o Brasil tem a terceira empresa de aeronáutica do mundo, tem o DNA do CNPq. Citei esses exemplos, mas tem, eu diria, vários outros. O desafio do enriquecimento do urânio, o desafio de ter transformado o Brasil nessa enorme potência agrícola, tem lá o selo da Embrapa, né? Então, por vezes, o selo do CNPq não aparece tão diretamente. É preciso olhar bem para ver o apoio do CNPq. Então, quem tiver a oportunidade de ir a Niterói, eu convido para que passe no estande do CNPq para ver essa linha do tempo.
13: Muito obrigada pela sua participação aqui na Voz do Brasil. A gente conversou com o presidente do Conselho Nacional de Desenvolvimento Científico e Tecnológico, Olival Freire Júnior. Muito obrigada, presidente.
11: Eu agradeço a vocês pela possibilidade de falar do CNPq, de falar da pesquisa no Brasil, e agradeço também, claro, à EBC e ao público que nos acompanhou.
1: E a consulta ao terceiro lote de restituição do Imposto de Renda 2026 será aberta nesta sexta-feira, dia 24 de julho.
13: Quem ainda não recebeu a restituição deve verificar se há inconsistências.
1: Saiba como verificar a restituição e resolver possíveis pendências.
2: A consulta ao terceiro lote da restituição do Imposto de Renda será liberada nesta sexta-feira, dia 24, a partir das 9 horas. Mais de 2.700.000 contribuintes serão contemplados e o pagamento está previsto para o dia 31 de julho. Para saber se a sua restituição foi liberada, basta acessar o serviço Meu Imposto de Renda no site da Receita Federal ou consultar pelo aplicativo oficial do órgão em celulares e tablets. De acordo com a Receita Federal, cerca de 165 mil restituições não foram creditadas, porque o contribuinte informou o CPF como chave PIX para recebimento, mas não possui conta bancária vinculada a essa chave. Nesses casos, é possível cadastrar uma chave PIX CPF junto a uma instituição financeira, atualizar os dados pelo serviço Meu Imposto de Renda ou enviar uma declaração retificadora. Após o processamento, permanecerão pendentes apenas restituições que ficaram retidas em malha fiscal ou que apresentam inconsistências nos dados bancários informados para recebimento, como os casos relacionados à chave PIX. Thaís de Araújo, para a Voz do Brasil.
13: Atenção, microempreendedores individuais e microempresários.
1: A implantação do novo Cadastro Nacional da Pessoa Jurídica pela Receita Federal vai suspender temporariamente os serviços de abertura, alteração e baixa de empresas realizadas pelas juntas comerciais.
13: Até o próximo sábado, às 7 horas da manhã, a base do CNPJ fica disponível apenas para consultas.
1: No sábado, a base ficará totalmente indisponível, impossibilitando consultas e qualquer outra operação relacionada ao cadastro.
13: O prazo para o restabelecimento total dos serviços está previsto para segunda-feira, 27 de julho.
1: A emissão do novo formato do CNPJ alfanumérico está marcada para o dia 31 de julho.
13: E atenção, estudantes, termina amanhã o prazo para os pré-selecionados da primeira chamada do ProUni entregarem a documentação que comprova as informações de inscrição à instituição de ensino onde foram selecionados.
1: Neste segundo semestre, o programa oferece mais de 471 mil bolsas de estudos parciais e integrais em todo o país.
14: Os estudantes pré-selecionados no programa Universidade para Todos, o ProUni, do segundo semestre deste ano, tem até sexta-feira, dia 24, para comprovar as informações passadas durante a inscrição. A documentação exigida pode ser apresentada diretamente na instituição em que o aluno foi pré-selecionado. É responsabilidade do candidato verificar com a universidade os horários e locais para realizar este processo. A perda do prazo ou não comprovação das informações implicará na reprovação dos alunos. Quem não foi pré-selecionado nesta etapa poderá participar da segunda chamada do ProUni, prevista para o dia 5 de agosto. Também será possível manifestar interesse na lista de espera entre os dias 26 e 27 de agosto. A divulgação da lista ocorrerá no dia 1º de setembro e a comprovação das informações deve ser feita entre 1º e 14 de setembro. Nesta edição, o ProUni recebeu mais de 529 mil inscrições e ofertou 471.304 bolsas de estudo em 380 cursos de graduação. A iniciativa oferece bolsas de estudo integrais que cobrem 100% do valor da mensalidade e parciais que correspondem a 50%. A iniciativa é realizada duas vezes ao ano. Mais informações informações em acessounico.mec.gov.br/ProUni. Thaísa Vitória para a Voz do Brasil.
0: O Ministério da Educação recebe até o dia 31 de julho a declaração do Censo Escolar 2026 e orienta gestores a preencherem os dados referente aos alunos da educação especial.
1: Eles podem acessar um guia do INEP com orientações específicas sobre oferta de atendimento educacional especializado.
0: Os dados devem ser fornecidos em educacenso.inep.gov.br.
1: E essas foram as notícias do Governo Federal.
0: Uma realização da Secretaria de Comunicação Social da Presidência da República.
1: Com produção da empresa Brasil de Comunicação.
0: Fique agora com as notícias do Poder Judiciário e do Congresso Nacional. Uma boa noite.
1: Boa noite e até amanhã.
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17: Decisão do Supremo Tribunal Federal permite retomada da cobrança de IPTU em Teresina, no Piauí.
18: STJ reafirma que quando a vítima de homicídio deixa filhos menores, essa consequência pode aumentar a pena base do condenado.
17: TSE orienta tribunais regionais a criarem parcerias com instituições especializadas para combater a desinformação eleitoral.
18: Boa noite, eu sou Marcela Luiz.
17: Eu sou Walter Lima.
18: O Supremo Tribunal Federal suspendeu liminar do Tribunal de Justiça do Piauí, que havia interrompido a cobrança de IPTU na cidade de Teresina.
17: De acordo com a decisão do ministro Alexandre de Moraes, o município declarou que a queda da arrecadação poderia causar grave impacto na economia pública e comprometer a execução de serviços essenciais. Fernanda Porto.
19: Diante da urgência, o caso foi julgado pelo ministro Alexandre de Moraes, que está na presidência do STF nesta segunda quinzena de julho. Ao atender o pedido para restabelecer a cobrança do imposto, o ministro Alexandre de Moraes considerou o levantamento da Secretaria Municipal de Finanças de Teresina, que indica que a paralisação da cobrança do IPTU impactou em arrecadação de mais de 84 milhões de reais. Na decisão, o ministro Alexandre de Moraes ressaltou que o município demonstrou que a queda de arrecadação poderia causar grave impacto na economia pública e comprometer a execução de serviços essenciais.
18: Quando a vítima de um homicídio deixa filhos menores, essa consequência pode aumentar a pena base do condenado.
17: Esse entendimento foi reafirmado pelo Superior Tribunal de Justiça. Fátima Uchoa.
20: Agora, sob o rito dos recursos repetitivos, a terceira sessão do STJ fixou essa tese que deve ser observada por juízes e tribunais. De acordo com o relator ministro Reinaldo Soares da Fonseca, o fato de a vítima do crime deixar filhos menores pode repercutir no aspecto material e gerar impacto em questões emocionais. Mas esse posicionamento não pode ser aplicado automaticamente porque transformaria uma circunstância judicial em fator objetivo de aumento da pena. Ainda segundo o ministro, não é necessário exigir a comprovação de impacto excepcional ou individualizado para os dependentes da vítima, sob o risco de se esvaziar a própria finalidade da análise dessa circunstância judicial.
18: O Tribunal Superior Eleitoral orienta tribunais regionais a criarem parcerias com instituições especializadas para combater a desinformação eleitoral.
17: A ação permitirá a ampliação da capacidade técnica da Justiça Eleitoral, garantindo segurança jurídica na análise de processos que envolvam desinformação e conteúdo gerado por inteligência artificial. Juliana Cariri.
21: Os acordos poderão prever o compartilhamento de metodologias, o acesso a profissionais especializados, laboratórios e ações de capacitação. O TSE ressalta que as parcerias não alteram as competências das autoridades judiciárias nem as garantias.
18: Tribunal Superior do Trabalho mantém decisão que anulou reintegração de metalúrgico demitido por justa causa.
17: O trabalhador foi dispensado após comentar em rede social sobre a empresa em que ele trabalhava, Marla Lacerda.
3: O metalúrgico havia sido reintegrado por decisão provisória em primeira instância, alegando que sofria de depressão e que não podia ser dispensado por motivo de doença ocupacional. Mas o TRT de Campinas, São Paulo, suspendeu a medida. O caso foi analisado então pela SDI2 do TST, que confirmou a decisão de segundo grau. Para o colegiado, ainda não há elementos suficientes para concluir que a demissão foi irregular. Os ministros destacaram também que a estabilidade pela doença ocupacional não impede a dispensa por justa causa. Portanto, a validade da demissão ainda será analisada na ação principal após a produção das provas necessárias.
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18: Uma boa noite.
17: E até amanhã.

0: sou Humberto Pinheiro e estes são os destaques de hoje do Jornal do Senado, que começa agora. Nova lei fortalece a produção nacional de medicamentos e vacina. Piso dos professores, frete rodoviário e renovação da CNH estão entre as medidas aprovadas pelo Senado. Emendas parlamentares para shows podem ser proibidas. Boa noite. Foi sancionada a lei que cria a Estratégia Nacional para o Desenvolvimento do Complexo Econômico Industrial da Saúde. A nova legislação busca fortalecer a produção nacional de medicamentos, vacinas, equipamentos e insumos médicos. O objetivo é reduzir a dependência do Brasil de produtos importados, ampliar a capacidade da indústria nacional e garantir mais segurança no abastecimento do sistema de saúde. A reportagem é de Patrícia Oliveira.
1: São mecanismos para incentivar empresas e instituições de pesquisa a desenvolver e fabricar esses produtos no país. A nova lei também amplia parcerias entre o governo, universidades e empresas e prevê linhas de crédito. Para o relator do projeto que deu origem à lei, senador Rogério Carvalho, do PT de Sergipe, a pesquisa tecnológica em saúde deve se voltar para soluções dos problemas brasileiros.
2: A pandemia de Covid-19 demonstrou que buscar a autossuficiência em fármacos, vacinas e equipamentos hospitalares é um dever do Estado para assegurar o direito constitucional à saúde.
1: A nova lei também altera normas do SUS e a lei de licitações para facilitar as compras públicas no setor de saúde.
0: No primeiro semestre de 2026, o Senado aprovou medidas provisórias que tratam do piso salarial dos professores da educação básica e do frete rodoviário de cargas. Os senadores também deram aval à renovação automática da Carteira Nacional de Habilitação. Repórter Pedro Pincer.
3: O Congresso Nacional aprovou medidas provisórias importantes, como a que reajusta o piso salarial dos professores da educação básica para R$ 5.130,63 em 2026, um aumento de 5,4% sobre o valor anterior, com ganho real de 1,5 ponto percentual acima da inflação. O texto aprovado estabelece novo cálculo para reajuste anual. A senadora professora Dorinha Seabra, do União do Tocantins, destacou a importância de valorizar o trabalho dos docentes.
4: Não tem educação boa, nem educação de qualidade, se os profissionais da educação não forem devidamente respeitados e valorizados. Esse é o nosso apelo para que, a partir do piso, as carreiras sejam reorganizadas nos diferentes municípios brasileiros e nossos estados.
3: Outro destaque foi a medida provisória que altera as regras e o cálculo do piso mínimo do frete rodoviário de cargas para considerar custos operacionais. A medida beneficia os caminhoneiros por estabelecer novas regras de regulamentação para empresas que contratem caminhoneiros para a realização de transporte rodoviário de cargas. Para o senador Stevenson Valentim, do Podemos do Rio Grande do Norte, a medida faz justiça e traz tranquilidade para a categoria.
5: Entendo que esse viés da multa já atingiu a sua pedagogia. E permanecer com essa injustiça é passar uma ideia de vingança e que não contribui nada para a sociedade. É importante que o caminhoneiro esteja preocupado com a carga, com seu horário de entrega, com a distância da família, com as condições das nossas rodovias.
3: Outra medida provisória aprovada no primeiro semestre do ano garante a renovação automática da Carteira Nacional de Habilitação de motoristas que, ao término da validade do documento, estiverem no Registro Nacional Positivo de Condutores. O cadastro mostrará o nome das pessoas que não tenham cometido nenhuma infração de trânsito nos últimos 12 meses.
0: E o Senado deve analisar, a partir de agosto, um projeto que cria o Prêmio Nacional da Educação Brasileira. A proposta busca reconhecer iniciativas de estados, municípios, escolas e estudantes que contribuam para melhorar a educação. O objetivo é valorizar boas práticas e incentivar ações que fortaleçam a educação em diferentes etapas, da educação infantil ao ensino médio. A proposta prevê categorias específicas para reconhecer experiências bem-sucedidas em todo o país. Os detalhes com o repórter Rodrigo Rezende.
6: O Senado deve analisar a partir de agosto um projeto que cria o Prêmio Nacional da Educação Brasileira. A ideia, apresentada pelo senador Camilo Santana, do PT do Ceará, reconhece estratégias e iniciativas para a promoção de avanços na melhoria da qualidade da aprendizagem na educação básica feitas por estados, municípios, escolas ou estudantes brasileiros. Camilo Santana, atual presidente da Comissão de Educação do Senado, ressalta que todas as formas de desenvolvimento da educação brasileira devem ser valorizadas.
7: Eu sempre digo que a educação precisa estar acima de qualquer questão política ou partidária nesse país. Está em jogo a qualidade da educação para nossas crianças e jovens desse país. Temos muito ainda a fazer, muito caminho a ser percorrido.
6: O prêmio terá 8 categorias e regulamento posterior irá definir a forma de seleção dos vencedores. A proposta de criação do Prêmio Nacional da Educação Brasileira ainda será analisada pelas comissões do Senado.
0: Um projeto apresentado no Senado tipifica como ilícito o uso de emendas parlamentares para o financiamento de shows e apresentações artísticas. A medida pretende modificar a lei de improbidade administrativa para penalizar os gestores públicos infratores de maneira mais dura e até mesmo com a perda da função. Mais informações com o repórter Douglas Castilho.
8: Apresentado pelo senador Eduardo Girão, do Novo do Ceará, o texto prevê que o uso de emendas parlamentares para financiamento de shows e apresentações artísticas seja enquadrado como ato que causa prejuízo ao erário. Essa modalidade de infração tem também como sanções a perda dos direitos políticos por até 8 anos, multa de até 2 vezes o valor do dano causado e o ressarcimento integral dos danos verificados.
9: É um dinheiro que se evapora e que, se for em equipamentos para o hospital, fica lá por anos, por décadas, né? E esse projeto nosso visa normatizar isso e considerar como improbidade administrativa, com punição.
8: O autor do projeto justificou ainda que a medida pode combater o superfaturamento e os desvios que costumam ocorrer nesse tipo de transação. Além disso, segundo ele, haveria diversas vezes um conflito de interesses, pelo fato de gestores usarem dinheiro público para contratarem bandas ou grupos que têm eles próprios como empresários. O projeto aguarda a destinação para discussão nas comissões do Senado.
0: Mais de 158 milhões de brasileiros estão aptos a votar nas eleições de 4 de outubro. O número é o maior da história e representa um crescimento de mais de 2 milhões de eleitores em relação a 2022. No primeiro turno, os eleitores vão escolher presidente da República, governadores, 2 senadores, deputados federais, deputados estaduais e distritais. A reportagem é de Rodrigo Rezende.
6: 158 milhões e 700 mil pessoas devem decidir os mandatários dos próximos anos para a presidência da República, governos estaduais e distrital, Senado, Câmara dos Deputados e assembleias estaduais. Em relação às eleições de 2022, houve um acréscimo de 2 milhões e 200 mil eleitores. As mulheres representam quase 53% do eleitorado e cerca de 3 milhões e 500 mil eleitores têm 18 anos ou menos. O presidente do Tribunal Superior Eleitoral, o ministro Nunes Marques, ressalta que a população brasileira é soberana para escolher seus representantes e definir o futuro do país.
10: O futuro da nossa democracia não será delineado por máquinas, mas pelos milhões de brasileiras e brasileiros que depositam nas urnas sua mensagem de esperança, traduzida no voto direto, secreto, universal e periódico.
6: Os 3 maiores colégios eleitorais estão na região sudeste: São Paulo com 34 milhões, Minas Gerais com 16 milhões e Rio de Janeiro com quase 13 milhões de eleitores. 918 mil brasileiros vivendo no exterior estão aptos para votar.
0: O senador Wellington Fagundes, do PL de Mato Grosso, defendeu o projeto de lei que permite a destinação de emendas parlamentares da saúde para o atendimento pré-hospitalar realizado pelos corpos de bombeiros militares. Na análise dele, a proposta reconhece que esse serviço integra a rede de atendimento em saúde e amplia as responsabilidades de investimento na estrutura das corporações. Trabalhos técnicos de Josivaldo Souza. O Jornal do Senado fica por aqui. Acompanhe agora as notícias da Câmara dos Deputados. Boa noite.

0: agora transforma em lei atendimento a brasileiras que vivem no exterior.
1: Herdeiros poderão retirar valores de até 40 salários mínimos sem inventário.
0: Comissão aprova inclusão digital de alunos com deficiência da rede pública.
1: Boa noite. A Comissão de Educação aprovou a criação da Política de Alfabetização Digital das Pessoas com Deficiência. A repórter Sofia Peçanha tem os detalhes da votação.
2: A Comissão de Educação da Câmara dos Deputados aprovou o projeto que institui a Política Nacional de Alfabetização Digital das Pessoas com Deficiência. Antes disso, o texto também foi aprovado pela Comissão de Defesa dos Direitos das Pessoas com Deficiência. A proposta tem como objetivo garantir o letramento digital de estudantes com deficiência da rede pública de ensino. Isso inclui desde o uso básico de computadores e internet, até ferramentas que auxiliam na comunicação, no acesso à informação e no desenvolvimento escolar. A relatora do projeto na Comissão de Educação, a deputada Maria Rosas, do Republicanos de São Paulo, destacou a importância da medida para promover a inclusão.
3: Aprovar essa Política Nacional de Alfabetização Digital, especificamente para as pessoas com deficiência, é um marco para que nós possamos trazer e falar na ação a pessoa com deficiência, dizendo: nós lutamos pela inclusão dos direitos da pessoa com deficiência.
2: Para isso, o projeto prevê a capacitação de professores e gestores, a adaptação dos métodos de ensino e investimento em infraestrutura tecnológica nas escolas, como equipamentos e conexão à internet. A ideia é que a tecnologia deixe de ser um obstáculo e passe a ser uma ferramenta de inclusão, como ressaltou a relatora ao afirmar que a transformação digital precisa considerar as necessidades de todos os estudantes.
3: A transformação digital da educação somente se realiza plenamente quando contempla a diversidade dos estudantes e assegura a eliminação de barreiras que dificultam o acesso, a participação e aprendizagem das pessoas com deficiência.
2: A política de educação digital para pessoas com deficiência também estabelece que o desenvolvimento dos alunos e da instituição deverá ser acompanhado bimestralmente. Segundo o autor da proposta, o deputado Carlos Henrique Gaguinho, do União de Tocantins, com mais acesso e preparo, os estudantes com deficiência podem ter mais autonomia nos estudos, mais participação nas atividades escolares e melhores oportunidades no futuro, inclusive no mercado de trabalho. O próximo passo para a aprovação da Política Nacional de Alfabetização Digital das Pessoas com Deficiência será a análise pela Comissão de Finanças e Tributação. Da Rádio Câmara de Brasília, Sofia Peçanha.
0: Bibo Nunes do PL do Rio Grande do Sul é autor do projeto que proíbe a aprovação automática de alunos não alfabetizados nos três primeiros anos do ensino fundamental. O texto altera a Lei de Diretrizes e Bases da Educação Nacional e aguarda análise pela Comissão de Constituição e Justiça.
4: Tem que saber ler e escrever, isso é o mínimo. Escola é para educar, que acima de tudo o objetivo das escolas é a educação. Se não for educação, não tem o menor fundamento. Espero que aprove para o bem da educação no Brasil. Não tem fundamento uma criança no primeiro, segundo, terceiro ano serem aprovados sem saber ler e escrever. Essa é a minha luta para melhorar de fato a educação no Brasil.
1: Bibo Nunes acredita que a promoção automática dos alunos serve apenas para melhorar indicadores educacionais. Na avaliação do deputado, a medida desestimula estudantes e professores, cria uma falsa sensação de aprendizado e compromete a qualidade da educação.
0: Justiça. Comissão aprova a proposta que permite até 40 salários mínimos para a retirada de valores a herdeiros. A repórter Júlia Lopes explica a atualização dos valores.
5: A Comissão de Finanças e Tributação da Câmara dos Deputados aprovou um projeto que atualiza para até 40 salários mínimos, o equivalente hoje a R$ 64.840, o valor que poderá ser liberado a herdeiros sem necessidade de inventário em cadernetas de poupança e fundos de investimento. A proposta foi apresentada pelo deputado Celso Russomano, do Republicanos de São Paulo, e altera a lei que trata do pagamento a dependentes ou sucessores de valores não recebidos em vida pelo titular, como restituições no imposto de renda e outros tributos. A regra vale para casos em que não há outros bens sujeitos a inventário. No texto, o autor explica que, nesses casos, os herdeiros costumam utilizar os valores recebidos para cobrir despesas como impostos, custas judiciais e honorários de advogados, entre outros gastos. O relator da proposta, deputado Hildo Rocha, do MDB do Maranhão, afirma que a atualização é necessária, porque a legislação atual utiliza como referência a obrigação do Tesouro Nacional, a OTN, que não existe mais, o que gera dificuldades de interpretação.
6: Essa regra já existia, só que como ele estava estipulado, referenciado em cima de um título do governo, que era a antiga OTN, e como a OTN não existe mais, não existia mais a referência de até quanto poderia ser pago de forma imediata para a viúva, ou para o viúvo, ou para o filho. Então isso impedia a evolução e a facilidade e a rapidez da transferência desses recursos de uma conta para a conta do herdeiro. E isso é facilitado agora.
5: Além disso, a proposta altera o Código de Processo Civil para estabelecer que o juiz não poderá negar o pedido de gratuidade da justiça apenas com base na renda de um herdeiro ou na posse de um imóvel. O projeto, que busca atualizar o limite a ser retirado por herdeiros em cadernetas de poupança e outras aplicações no valor até 40 salários mínimos, segue em análise na Comissão de Constituição e Justiça. Da Rádio Câmara de Brasília, Júlia Lopes.
1: A Câmara aprovou proposta que garante imunidade tributária aos templos religiosos e suas entidades filantrópicas.

0: 3 votos contrários e 7 abstenções. Portanto, teve ampla maioria.
1: Na opinião de Marcelo Crivella, a medida pode reduzir os custos de igrejas e instituições beneficentes na aquisição de equipamentos e insumos utilizados em atividades religiosas, assistenciais e sociais. A proposta agora será analisada pelo Senado.
2: Depois de ser aprovado na Comissão de Constituição e Justiça, o projeto que aumenta o prazo para transferência de domicílio eleitoral está pronto para ser votado pelo plenário da Câmara.
1: A proposta também altera as regras para comprovação de vínculo com a localidade, como informa a repórter Silvia Munhato.
3: A Comissão de Constituição e Justiça da Câmara aprovou o projeto que amplia de 150 para 180 dias antes das eleições o prazo final para o pedido de transferência do domicílio eleitoral. Pelo texto, o tempo de residência mínima no novo município também muda de 3 para 6 meses. A deputada Júlia Zanatta, do PL de Santa Catarina, relatora do texto, foi favorável à mudança.
4: A prática do turismo eleitoral, a transferência fraudulenta de domicílio com fins meramente eleitoreiros, constitui uma burla que corrói a representatividade democrática e a soberania popular em sua dimensão municipal. O voto é o exercício de soberania localizado e a fraude de domicílio rompe o nexo da pertinência essencial entre o eleitor e a comunidade política local, cujos rumos ele pretende definir.
3: A proposta também altera a forma de comprovação de vínculo com a localidade. Será exigida a apresentação de comprovante de residência oficial em nome do eleitor, como contas de água, luz, gás, telefone fixo ou correspondência oficial de órgãos governamentais. A lei atual permite a comprovação por meio de declaração do próprio eleitor ou outros meios que forem considerados convincentes pelo juiz eleitoral. Da Rádio Câmara de Brasília, Silvia Munhato.
5: Desenvolvimento Regional.
2: Rodrigo Hollenberg, do PSB, teme que o empréstimo de 6 bilhões de reais feito pelo governo do Distrito Federal para cobrir o rombo do Banco de Brasília, no caso Master, comprometa a saúde e a educação públicas. Por isso, o deputado acionou a justiça em defesa de crianças e famílias atípicas.
6: Nós, então, oficiamos ao Ministério Público do Distrito Federal e Territórios, solicitando que determine que o governo do Distrito Federal faça concurso para orientadores educacionais para que essas crianças, esses jovens com deficiência, possam ser acolhidos adequadamente na rede pública de educação do Distrito Federal. Do mesmo modo, nós estamos solicitando ao governo do Distrito Federal que realize a contratação de médicos, de enfermeiros, de técnicos de enfermagem, que possam garantir o atendimento a essas famílias.
1: Presidente da Comissão de Defesa dos Direitos das Pessoas com Deficiência, Rodrigo Hollenberg, relata o drama de famílias atípicas sem atendimento adequado e lamenta a falta de concurso para orientadores educacionais no Distrito Federal desde 2017.
5: Previdência.
2: O tempo para a aposentadoria de policiais militares e bombeiros poderá ser reduzido. Uma proposta aprovada pela Câmara permite que os estados e o Distrito Federal editem leis locais para diminuir esse prazo. Confira na reportagem de Maria Neves.
7: Aprovado na Comissão de Constituição e Justiça da Câmara dos Deputados, projeto que reduz o tempo de serviço de policiais e bombeiros militares para ter direito à aposentadoria integral, pode seguir para o Senado. Pela proposta, os estados poderão editar legislação própria para reduzir em até 5 anos o tempo mínimo de exercício na função para receber proventos integrais. O autor do projeto, o deputado Júnior Amaral, do PL Mineiro, argumenta que a medida busca trazer justiça para policiais e bombeiros militares que trabalham em condições difíceis e são pouco valorizados.
8: Os profissionais de segurança pública no Brasil já sofrem com falta de retaguarda jurídica, já sofrem com falta de logística adequada para trabalhar, já sofrem com baixos salários. Então, essa questão da previdência é algo mínimo que a gente pode fazer aqui na Câmara dos Deputados para impedir que esses homens e mulheres sejam ainda mais desprestigiados, como infelizmente são historicamente no nosso país.
7: Atualmente, a lei exige 35 anos de serviço para

0: militares receberem a aposentadoria com valor integral. Desse tempo, pelo menos 30 anos devem ser em atividades militares. Com o texto aprovado, o período mínimo de atividade militar poderá cair de 30 para 25 anos. Na regra de transição vigente, militares que ingressaram no cargo há mais tempo, antes de 2020, e ainda não cumprem os requisitos, têm de contar pelo menos 25 anos de serviço militar, mais um pedágio. Eles devem trabalhar mais 4 meses para cada ano que falta. A proposta também permite que os estados reduzam esse tempo de pedágio para 20 anos por lei local. Da Rádio Câmara de Brasília, Maria Neves.
1: Tarcísio Mota, do PSOL do Rio de Janeiro, apresentou projeto que estabelece regras para a aplicação de recursos dos regimes próprios de previdência dos servidores públicos. A proposta busca reduzir os riscos nas aplicações financeiras e aumentar a segurança do dinheiro destinado às aposentadorias.
2: Nós não podemos deixar que os institutos de previdência e os governos apliquem os recursos dos servidores em bancos que não têm condições de garantir a liquidez e garantir a rentabilidade e garantir que esses recursos não serão perdidos. Então, a proposição desse PLP é de que os institutos de previdência de cada município brasileiro e dos estados brasileiros, eles tenham um limite, que 80% dos recursos dos servidores sejam obrigatoriamente aplicados em títulos que estão lastreados no Tesouro Nacional e em bancos públicos que dão garantia de que esse recurso não será perdido. E os demais 20% sejam aplicados em critérios muito rígidos de solidez dessas instituições financeiras.
3: Segundo Tarcísio Mota, a medida evita perdas em aplicações de alto risco e garante maior segurança aos recursos descontados de cada servidor. Ele argumenta ainda que o texto reduz a influência de interesses políticos e financeiros na gestão dos fundos previdenciários dos servidores.
1: Habitação. Padre João, do PT de Minas Gerais, defende a aprovação de projetos que incentivam cooperativas habitacionais a participarem do Minha Casa Minha Vida. Ele avalia que a contribuição dessas entidades pode ampliar o acesso à casa própria com unidades mais acessíveis e de melhor qualidade.
4: Então temos que continuar avançando e avançando também com a nossa relatoria, com o projeto de lei que garanta a autogestão, ou seja, além da responsabilidade e disposição de estados, o Distrito Federal e municípios, a sociedade civil organizada em forma de entidade ou cooperativa poder não só construir as moradias na forma de autogestão, mas também outros equipamentos importantes para a comunidade.
3: Padre João observa que o déficit habitacional atinge quase 5.700.000 famílias no país. Ele afirma que a autogestão dá segurança jurídica a experiências já existentes e permite incluir equipamentos comunitários nos empreendimentos habitacionais.
1: Segurança Pública. A Câmara aprovou proposta que transforma em lei o atendimento a brasileiras no exterior. Saiba mais sobre o assunto na reportagem de Paula Bittar.
5: A Comissão de Constituição e Justiça da Câmara aprovou uma proposta que transforma em lei a política de atendimento a brasileiras que vivem no exterior por meio dos espaços da mulher brasileira. A iniciativa, desenvolvida pelo Ministério das Relações Exteriores em consulados brasileiros, oferece orientação e apoio especializado com prioridade a mulheres em situação de vulnerabilidade. Entre os objetivos da política estão o combate à violência doméstica, a orientação sobre direitos e o apoio à capacitação profissional, ao empreendedorismo feminino e ao aprimoramento educacional. O texto aprovado também prevê que o atendimento poderá contar com profissionais especializados e instituições parceiras em áreas como imigração, direito de família, legislação trabalhista e previdenciária, apoio psicológico e capacitação linguística, educacional e financeira. A proposta estabelece que a implantação dos espaços da mulher brasileira ocorrerá de forma gradual, conforme a avaliação do Itamaraty. A prioridade será dada às localidades onde houver maior necessidade de reforço do atendimento às mulheres, conforme a disponibilidade de orçamento, funcionários e de espaço físico nas repartições consulares. De acordo com dados do Ministério das Relações Exteriores, a rede consular brasileira realizou 1.556 atendimentos a brasileiras vítimas de violência doméstica e de gênero no exterior em 2023. Segundo a relatora na comissão, deputada Maria do Rosário, do PT do Rio Grande do Sul, o projeto garante a segurança jurídica de uma prática que o Itamaraty já desenvolve com sucesso.
6: Os objetivos específicos da criação deste espaço da mulher brasileira é o combate à violência doméstica, é a defesa das imigrantes contra a discriminação e a orientação a elas para a salvaguarda dos seus direitos humanos, é garantir a sua capacitação, o apoio ao empreendedorismo feminino, o apoio ao respeito, o aprimoramento educacional. Então, estas mulheres brasileiras que vivem no exterior passarão a ter um apoio maior dentro dos consulados como mulheres. E esse trabalho, sinceramente, será muito importante para a valorização dessas mulheres e tranquilidade das suas famílias que se encontram aqui no Brasil.
5: O projeto que transforma em lei a política de atendimento a brasileiras que vivem no exterior por meio dos espaços da mulher brasileira já pode ir diretamente para o Senado, a menos que haja recurso para votação antes pelo plenário da Câmara. Da Rádio Câmara de Brasília, Paula Bittar.
3: Delegado Palumbo, do Podemos de São Paulo, é autor de projeto de lei que aumenta a punição para quem maltratar animais. O deputado explica que a proposta eleva a pena máxima de prisão dos atuais 5 para até 12 anos para os condenados por esse tipo de crime.
2: Nós estamos lutando. O meu projeto estipula uma pena de até 12 anos de cadeia. O indivíduo que maltrata um animal tem que ficar encarcerado, de preferência trabalhando para pagar o próprio sustento. É assim que a gente trata criminoso, gente desalmada, que não tem coração, que maltrata os animais. Se esse projeto for aprovado, eu espero que seja, nós estamos lutando para isso, o criminoso que maltratar animal vai ficar 12 anos enjaulado, que é onde ele tem que ficar.
1: Delegado Palumbo argumenta que a legislação atual não consegue manter presos os autores de maus tratos. O parlamentar também destaca sua atuação em defesa da causa animal e cita outras iniciativas apresentadas por ele ao longo da vida pública.
3: Termina agora o Jornal Câmara dos Deputados, produzido pela Rádio Câmara, com trabalhos técnicos de Everson Urani e apresentação de José Carlos Andrade e Luciana Vieira. Uma boa noite para você.
1: Ótima noite. 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

0: Bem-vindos, ouvintes! Estamos começando o nosso programa Gold Night. Apresentação, Messias Rocha. Levando sucessos nacionais e internacionais, o melhor da boa música para você, amigo ouvinte. Então, você que está ligado no nosso programa, vai curtir sequência especial a partir de agora. E a primeira vem com Trap Dance, Fala Mais Alto o Coração, Patrícia Marques, Destino, Shana Teus com Feeling. Também vamos ser tribalista com a música Já Sei Namorar. E temos muito mais sucesso para você a noite inteira, amigo ouvinte. E se você quer pedir o seu sucesso, liga para mim através do nosso telefone com DDD 88 número 99917-1040. Porque aqui é assim, o telefone do sucesso. Então liga e participa. Vamos curtir então a primeira sequência musical agora, quando são exatamente 20 horas e 4 minutos.
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0: Caxias e Terezinha.
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Bem-vindos, ouvintes, de volta com o nosso programa Golden Night, apresentação Messias Rocha. Levando para você o melhor da música nacional e internacional. Então você que está ligado no nosso programa, vem junto comigo, liga e participa. O nosso telefone com DDD 88, número 99917-1040. Bem, nós temos aqui um aviso para você. Bis ano 2025. Vende-se Bis ano 2025, modelo EX, 0 km, cor vermelha, com aros de liga leve, emplacamento no ponto de transferir. Os interessados podem ver a moto aqui na Rádio Agreste FM. Preço a negociar. Os interessados podem ligar para o telefone com DDD 88, número 99917-1040. E também vamos aqui mandar um alô para os nossos amigos aniversariantes do dia, né? Hoje, 23 de julho de 2026, temos de aniversário nosso amigo Pedro Rodrigues da Cunha, lá do bairro Caixa d'Água. José Wagner Passos, lá de Estrada dos Bandeirantes, Rio de Janeiro. Também Francisca Pereira Dias, da Vila Campos. Luiz Castro Júnior, da rua Joaquim Moraes. Esses, então, são os nossos aniversariantes do dia.

Bem, amigos ouvintes, na nossa próxima sequência vamos ter Stephanie Madrugada, vamos ter também para vocês aí Ed Sheeran, Photograph, vamos ter Vanessa Rangel, Palpite, e o primeiro da sequência vai ser More Than Words, essa linda canção para vocês, amigos ouvintes.

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